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1: Mais um bloco incrível passou na sua timeline do Hit Sertanejo. Daqui a pouco o Johnny tá voltando com muito mais som bacana pra você, amante do som sertanejo. Amante do Hits, Hits Sertanejo, aqui na sua primeira.
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1: 9:28.
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0: como é bom tocar as melhores pra você, que tá em casa, que tá arrumando aquela bagunça, passando aquele pano, ou você aí, ó, na sua empresa, curtindo a gente, pelo computador, pela sintonia, onde estiver, pelo app, fazendo toda a diferença com Hit Sertanejo. Tem mais, vem com a gente. Aumenta o volume aí, ó, Johnny vai disparar um bloco incrível.
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0: llegado. Obrigado, gente.
1: Valeu.
0: Obrigado.
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1: Daqui a pouquinho o Johnny voltando com muito mais. Dá um break aí, uma faturada. Já voltamos.
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1: Itambé FM e a hora certa.
2: Hora certa.
3: 10 horas e 2 minutos.
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0: Que legal estar contigo com Hit Sertanejo, a sua melhor playlist do modão, rústico, bruto, sistemático, as relíquias, sertanejo universitário, as novidades, tudo em um só lugar. Tem mais, hein? Vem com a gente, aumenta o volume.
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2: Oi, pessoal, finalizamos mais um Hit Sertanejo desta segundola. Voltamos amanhã, espero vocês comigo, hein? Obrigado pelo carinho e pela audiência. Tchau.
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0: 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E a hora certa.
1: Hora certa.
2: 10:55.
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1: 11 horas e 32 minutos.
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0: 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E a hora certa.
1: 11 horas 55 minutos.
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1: Hora certa.
2: 4:55.
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2: Maravilha, então, gente, estamos chegando aqui e a partir de agora tem Baú Sertanejo. Obrigado aí pelo teu carinho, pela tua audiência. Você de qualquer parte da cidade, do Brasil e do mundo tá ligado com a gente. E a gente sempre tá ligado em você. E não importa o dia, não importa a hora, a gente tá levando alegria pra você. Alegria, alegria.
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1: 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E a hora certa.
2: 5:25.
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3: Hora certa!
1: 10 horas e 4 minutos.

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3: Ao som do berrante, está começando mais um dia, está começando mais um Raiz Sertanejo aqui na Itambé FM. Sejam muito bem-vindos, aqui a casa é sua. Ao som dos modão do Raiz Sertanejo, bora lá para mais um dia cheio de alegria, cheio de amor no coração, com muito frio, mas com muito calor humano. Vamos juntos até as 9 da manhã, combinado? Hein? O WhatsApp está aberto para você mandar seu bom dia, seu oi, sua mensagem, pedir sua moda de viola, que eu tô aqui para atender você com o maior carinho do mundo, tá? É o 44-4141-4410. E o 98837-4005. Tamo junto, gente. Com muita alegria, né? É. Ó, o inverno nem chegou, mas que frio é esse, gente? Que frio. Hoje um pouco menos que ontem, né? É, agora tá em torno de 9 graus, é isso? Deixa eu dar uma olhadinha aqui. É, 9 graus. Ontem, esse horário, tava 6. É, mas tá frio, gente. Tá frio, uma neblina, uma cerração forte. É, mas tá daqui a pouco o sol que racha, né? Como diziam os antigos, meus avós, os seus avós, tenho certeza que falavam que neblina baixa, sol que racha, não é? Hein? Então tá bom. Bora lá então, deixa eu falar com meus queridos ouvintes que já estão mandando mensagem por aqui. É, bom dia. Ô, Luiz Antônio, acordou cedo, rapaz? Ei, tá bom? Tudo certo por aí? Luiz Antônio, Dulce Carlotto, bom dia. Dulce sempre acorda muito cedo. Bom dia, Dulce. Bom dia, Claudino Bento, capital paulista. Que frio, né, rapaz? Do céu, olha. É, São Paulo também é uma cidade muito fria. É, quando... E ali é muita umidade também, né, Claudino? É terra da garoa. E garoa e frio, meu Deus, é demais da conta. Odessa, como é que tá aí, doutor Camargo, minha querida? Tudo certinho por aí? Frio também, o pessoal tá reclamando do frio. Mas é gostoso, né? Vamos falar a verdade, né? É, ontem mesmo, à noite, uma sopinha, né? Um caldo, um pinhão, milho cozido. Daqui a pouco começa as festas juninas. Eita, bom demais. É só alegria, é só festa, né? É, bom dia, Maurício Pelizé. E o cafezão aí, tudo certo? É, bom dia também ao Geraldo Brito, ao Fábio do Quintal na Brasa, Ronaldo Luchese, Ana Paula Stepniak. Bom dia, Ana Paula. Tudo certinho por aí? Bom dia, Onofre, Paraná City, como é que tá, rapaz? Tudo na paz, tudo certo? É, bom dia, Elenine Grete, lá em Bauru, bom dia. Bom dia, Lucileia Francisco. Oi, Lucileia, quanto tempo, você tá bem? Tudo certinho? Ótimo dia pra você, que Deus abençoe, viu? Bom dia também a Dagmar Gaspar. Bom dia, Alemão. Eita, meu amigo Alemão, bom dia, rapaz, você tá bom? Tudo certo por aí, frio, né? É, faz parte. O negócio é se aquecer, tomar aquele cafezão quente. Café com leite ajuda demais da conta, né? Eu já comecei a tomar meu café aqui. É, o café... Hoje, além de café, a gente fez chá também, né? Porque o chá também aquece, né? É, então. Bom dia também ao Marco André. Bom dia, Marco André. Bom dia, rapaz. Bom dia também a Cris Miliati, ao Rafael. Bom dia. É, povo bom demais da conta, viu? Eita, hoje é terça-feira. Bom dia, pastor Valdeilson, bom dia, Vanilde, bom dia, Juvelina Inácio, Maria Helena, Roberto Negrete, Wanderson Veracruz, meu amigo Wanderson. Ei, Wanderson, como é que tá você, rapaz? Ótimo dia. Tudo na paz, tudo certinho. Um abração, viu? Deus abençoe ricamente. Hoje dia 12, hein, gente? É. Ó, eu tava conversando ontem, aqui no trabalho, conversando com as pessoas, e eu não lembro de um dia das mães tão frio. O frio começou mais cedo, vamos dizer assim, né? Isso é sinal que o inverno vai ser forte e prolongado, ou, né, que o inverno já começou e quando chegar o inverno mesmo de verdade, já o frio que tinha que fazer já fez, né? É mais ou menos por aí. Bora lá então, 6 horas e 11 minutinhos, 6:11. A frase para hoje, eu gostei muito dessa frase aqui, olha. E é para a gente pensar realmente, né? Na vida, não se pode perder tempo. E ao mesmo tempo, não é que não se pode perder tempo, não pode ter pressa. Porque aí se você acaba colocando a carroça diante dos bois e só dá errado, né? Então, não pode perder tempo, mas põe a cabeça no lugar, faz o que é certo, com calma, pensando, né? Mas também não perde tempo, não. É desse jeito. Bom dia, pessoal da Cresta, né? O Vanderlei, a Roseli Piveta, a Dalila, a Keila, a Nilza, a Landa, todo o pessoal. E Rose, bom dia, Rose. Tudo bem? Tudo certinho? Bora tomar um cafezão? Então tá bom. Vamos lá, gente. 6:12, coloque aquele melhor sorriso no rosto. Aquele sorrisão mais lindo do mundo. E diz comigo pra começar a sua manhã aquecendo o seu dia. Bom dia!

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2: 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E a hora certa.
3: 6:26.
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4: Vamos dar uma olhadinha na previsão do tempo, né, gente? Eita, mas tá frio, né? Esse friozinho assim, ó. Ontem eu tava conversando com um cliente e falou, ah, mas tá na época. Tá nada, né? Na época não. Na época o frio que fez é frio de inverno mesmo, né? Mas vamos dar uma olhadinha aqui na previsão, ver como é que fica. Hoje fez tanto frio quanto ontem, pelo menos por enquanto, agora na parte da manhã. Eu achei que estava um pouquinho menos, mas pelo horário, né? Que tivemos também a mínima hoje de 6 graus, tá? E a máxima de 21. A previsão é de sol durante o dia, então a máxima de 21, viu, gente? Mas a sensação térmica vai ficar entre 7 e 14. o sol o dia todo, muitas nuvens de manhã. E a noite torna-se um nevoeiro. Estamos na lua minguante, tá? Agora, eu tenho uma notícia para você, não sei se você vai gostar muito, porque a tendência era, a partir de amanhã, a temperatura subir um pouco, pelo menos a mínima, né? Ficar entre os 14 e 15. Mas estendeu-se, viu, gente? Tem um alerta vermelho aqui de temperatura severa, né? E amanhã vai melhorar um pouquinho, porque a mínima de hoje foi de 6, amanhã a mínima será de 8, tá? A máxima vai ficar em torno de 22 e a sensação térmica vai ficar entre 8 e 14. Então vai ficar bem parecido esses dias, né? Quinta-feira dá uma pequena melhorada, mínima de 10, máxima de 23 e a sensação térmica entre 12 e 17. A umidade do ar está bem úmido, né, em torno de 92%, né, e os dias ficam de sol com muitas nuvens durante o dia e períodos de céu nublado. Agora, sexta-feira, gente, tem previsão de chuva, não é pouco não, tá? É nublado com temporal de manhã e à tarde, dá uma mudada, né, para chuva mesmo. Chance de 74% de chance de chuva e também não é pouca água, não, é em torno de 25 milímetros, tá? Então, ó, nublado com temporal de manhã, à tarde, à noite, as nuvens diminuem e aí não chove. Mas já tá frio e aí dá chove, né? Vamos ver como é que vai ficar na sequência, tá? Dá uma amenizada aí o final de semana, ó, sábado, mínima de 16, máxima de 22. E domingo, mínima de 17, máxima de 24. Domingo também tem marcado chuva aqui, apesar de chuva rápida. Agora, a lua minguante vai até... Deixa eu dar uma olhada, até sexta-feira. Aí no sábado, já muda aí para lua nova, tá bom? Essa é a previsão do tempo para esses dias aí até o final de semana. Qualquer alteração eu vou estar passando aqui para vocês, tá bom? Bora lá, 6h33.
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4: E aí, meu amigo Geraldo Brito, você tá bom?
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4: Geraldo Brito, você tá bom, rapaz? Tudo certinho? Tia Lena, tio Carlos, bom dia. Bom dia, Oliveira Júnior. Deus abençoe seu dia e toda a sua família. Tenha uma terça-feira abençoada em nome de Jesus, nosso Papai do Céu. Um abraço, viu, tia Lena? Deus abençoe ricamente, tá? Dulce Carlotto, bom dia, Dulce. Como é que estão vocês aí? Tudo certinho? Um abraço pra você, pro Cristiano e toda a família aí, viu, Dulce? Deus abençoe ricamente, tá? Também a Valdineia tá aqui com a gente, a Vanilde, Juvelina Inácio, o Roberto Negrete. Eita, o Roberto, tá frio por aí, Roberto? Um abraço pra você, Deus abençoe, ótimo dia, bora trabalhar, rapaz, tá na hora, 6h34. Ai, ai, ai, ai, ai, e aí, Felizé? Que friozinho daí. Eita, Deza, bom dia. William Toniassi. Meu amigo William Toniassi, você tá bom, rapaz? Tudo certo? Que tudo que for de bom chegue até você e se multiplique, assim seja, né, meu? Para nós todos, nossos queridos ouvintes, para você, meu irmão, Deus abençoe. Ah, quem mais? Deixa eu ver. Aldair Gomes. Aldair, bom dia, Aldair. Você tá bom? Hoje o dia será bom, não porque tudo será perfeito, mas porque Deus está com você, está com cada um de nós. Aldair, que Deus possa cuidar de nossa vida, né? Nossos planos, nossos sonhos, estar à frente de todas as coisas, e que possa conduzir nossos passos hoje e sempre. Um abração, Aldair. Fica com Deus, viu? Obrigado aí pelo carinho da audiência, tá? Às 6 horas e 35 minutos, 6h35, chegando para cantar para vocês, ó, Ataíde Alexandre. Se amar foi um erro, A você que tá ligadinho aqui na Itambé FM 105,9, a rádio que mais cresce a audiência.

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1: 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Agora são 6:50. 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
3: Itambé FM e a hora certa.
4: Hora certa.
3: 6:53.
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3: É comigo, vamos juntos até as 9 da manhã, agora são 6h56. Bom dia, Judite Segantin, tudo bem?
4: Bom dia, tudo bem? Toca aí, Jean Giovanni, oferecer para todos os ouvintes, para você, beleza?
3: Ô, maravilha, deixa comigo, já vou separar um Jean Giovanni para você. Judite, um abraço mais uma vez, obrigado pelo carinho de sempre, pela audiência, tá? Deus abençoe ricamente seu dia aí, tá bom? Ah, bom dia, gente. Eita, que maravilha. Onofre, mas que coisa mais linda, hein, Onofre? Rapaz, que amanhecer mais lindo, viu? Obrigado aí por mandar essa foto maravilhosa do sol nascendo em Paraná City. Bacana, Onofre, bacana. Rapaz, aqui não dá pra ver o céu de tanta neblina que se formou. É, e um frio daqueles assim de lascar mesmo, tá? Onofre, um abraço pra você e pra Silvana, um ótimo dia aí, viu? Que Deus abençoe, bom trabalho, rapaz, trabalhar... É, batendo massa, assentando tijolo, seja o que for com esse frio, não é fácil não, hein? É complicado, né? É um serviço que tem que ter muita atenção e a mão fica mais pesada, né, rapaz? Complicado, não é fácil não, mas bom trabalho pra você, Deus abençoe. Quem mais? É Ivone Sandrigo Stepniak, bom dia, Ivone. Tudo bem? Tudo certo aí? É, um abraço também pra Ana Paula Stepniak. Sueli Martins, bom dia, Sueli. Bom dia pra você e toda a família Martins. O seu Dito. Eita, seu Dito. Bom demais da cor, né, seu Dito? Seu Dito, ainda tô comendo amendoim. Rapaz, que delícia, viu, aquele amendoim. Muito bom mesmo. Isso que a gente já distribuiu pra algumas pessoas também. Mas eu gosto tanto de amendoim. É, e a gente vai comendo. É bom, amendoim, com esse frio, fazer um chá de amendoim é bom demais. É, gente. Ô, seu José Evangelista, bom dia, seu José. Um abraço pro senhor, Deus abençoe ricamente, viu? É, uma ótima terça-feira. Tamo junto, grande José Evangelista dos Santos. Um abraço. Ô Maurício Pelizé. Eita, Maurício Pelizé gosta do amendoinzinho também, rapaz. Eita, amendoinzinho, olha, na casca. Um abraço, Maurício. É bem desse estilo aí. O seu Benedito trouxe pra nós aqui uns amendoim. Rapaz do céu, olha. Mas amendoim na casca é diferente, né? Até o sabor é diferente, né? Põe um pouquinho ali no forno, dá uma torradinha, rapaz, fica mais, ó, uma delícia. 6h58, 6h50. E o café, Maurício? Já saiu o cafezão por aí, não? Tudo na paz? Bora, vamos de música? Vamos começar com o Leandro Leonardo? Ó, nesse estilo aqui, ó, pra matar a saudade, trazer boas recordações. É, Leandro Leonardo. Eita, aquele modão bom demais, ó. Aqui tem bala na agulha, não é? Tem.
5: Aqui.

para as meninas lá da creche, ó, o pessoal da cozinha, para aquecer um pouquinho aí o ambiente, ó. Um abração para vocês aí, bom trabalho. São 7:06.

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1: 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Basta você dizer pra mim, agora, a partir de agora tá valendo, viu? Eu já vou começar a anotar aqui, pra fazer o sorteio amanhã no final do programa. Qual que é a melhor pizza da região? Aí você vai falar pra mim, a melhor pizza da região é o da Vila Pub Gastrobar, tá? Basta falar isso pra mim, aí escreve aí. A melhor pizza da região é a da Vila Pub Gastrobar, tá bom? 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
4: Hora certa.
5: 7:16.
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1: Ai, Coisas da Roça, vamos falar um pouquinho de Coisas da Roça. Mas já vou te perguntando aqui, ó, qual que é a melhor pizza da região? Vai respondendo aí para mim, para você concorrer uma pizza deliciosa, saborosíssima, queijinho derretendo da Vila Pub Gastrobar. Eita! É. Oh, bom dia, Sandra Pelincel. Tá frio, né? Tá frio demais da conta, viu? Mas ó, vão participando aí, qual que é a melhor pizza da região? E vai respondendo que tá valendo uma pizza, hein? Sorteio amanhã. Avisa o pessoal aí, ó, da Secretaria de Obras para ir respondendo. O sorteio é amanhã, tá bom? Amanhã no final do programa. Eita, vai ganhar uma pizza, já pensou? Que delícia? Bom demais, né? Um abraço a todos aí na Secretaria de Obras, viu? Quem mais tá por aqui é o Lorivaldo. O Lorivaldo, um abraço, rapaz. Você tá bom, Lorivaldo? Tudo certinho? O que, que a gente vai falar hoje em Coisas da Roça? Ah, gente, é esse friozinho. Uma sopa vai bem, né? Uma sopa com cará. Você gosta de cará? Cará é bom demais da conta, gente. Numa sopa, e ó, é fantástico. Mas o que, que é cará, Oliveira? Eu nunca ouvi falar de cará. Claro que já, tenho certeza que sim. Mas só para contextuar aqui, ó, cará é um tubérculo, uma raiz que contém ótimas quantidades de carboidrato, um nutriente que é a principal fonte de energia para o organismo, ajudando a melhorar assim a disposição física e também a disposição mental. Além disso, o cará também possui fibras que ajudam a prolongar a saciedade, diminuindo assim a ingestão de alimentos ao longo do dia e assim facilitando a perda de peso. É, olha só como é interessante, né? Existem diferentes tipos de cará. Existe o cará moela, o cará branco, o cará roxo, o cará de espinho. É, existe uma variedade. E variam de acordo aí com o formato, cor, casca, polpa, podendo ser consumidos cozidos ou assados em receitas como chips. Tem chips de cará. Sopas, que eu mais gosto na realidade, tem purês, pães e bolos. Eu nunca comi pão e bolo de cará, não tenho ideia. Mas sopa, volta e meia eu faço. Cará, inhame, é assim fantástico para sopa, viu, gente? Delícia, bom demais da conta, tá? Agora vamos lá, os principais benefícios do cará: combater a prisão de ventre, ajudar o controle da glicose, tá? Por conter bastante fibras, né? Ele vai assim ajudar também a controlar a glicose no sangue, facilita a perda de peso, melhora a disposição. Ele é rico em carboidratos e um carboidrato bom para a saúde, viu? Que vai ajudar aí o seu organismo a ter mais energia. Vai diminuir o colesterol e o triglicerídeos, tá? Devido às fibras. Vai fortalecer o sistema imunológico. Tem uma grande quantidade de amido resistente. O tipo de carboidrato que serve de alimento para as bactérias benéficas do intestino. Então, se você aí, ó, tá lutando e trabalhando aí o teu intestino, o cará faz muito bem, tá? O cará vai ajudar e muito a diminuir as inflamações, eliminar as toxinas, evitar o surgimento de bactérias ruins, fungos, vírus e assim por diante, tá? Vai evitar a pressão alta. Ele é um pouco diferente do inhame, só para você entender. Vai estar especificado certinho. Eu vou colocar agora ali no grupo Raiz Sertanejo para você ter em detalhes, né, como o cará é bom e faz bem para a saúde. E para ajudar, eu vou colocar uma receitinha de chips de cará. Você vai usar aí, ó, 500 gramas de cará, uma colher de sopa de azeite, sal e pimenta do reino a gosto. Pimenta que você mais gosta, né? Vai ficar a seu critério. Mas vai fazer um chips. Para assistir um joguinho, assistir um filme, em vez de comer qualquer coisa aí que você compra aí com conservante, acidulante, tudo que é antes, né? vai fazer um chip de cará caseiro que fica uma delícia e é muito, muito saudável. Tá bom? Combinado? 7h22, Coisas da Roça. E aí, como é que tá, meu amigo Zé Roberto? Bom dia, Zé Roberto. Você tá bom? Tudo certinho? Muito frio por aí? Eita, rapaz. Agora, deixa eu dar uma olhadinha aqui. Vamos ver se o frio... Aqui começou, né? Chegou a 6 graus, muito gelado. A hora que começamos o programa estava a 9 graus. Agora, deixa eu dar uma conferida já, até para passar a informação. É, continua 9 graus aqui na região, viu? Um abraço para você, meu amigo. Deus abençoe. E aqueça os nossos corações, porque tá frio demais. Bom dia, Silvana, Natália Serena, Zé Paulo, Diego, tudo certinho. Ô, Lorivaldo, bom dia, rapaz. Você tá bom? Já tá na lida, não? Lorivaldo, um abraço, bom trabalho para você, viu? Quem mais tá por aqui? Vamos dar uma olhada. Neuza Maria Pelizé. Tuquinha, meu amigo Tuquinha, bom dia, garoto, você tá bom? Te desejo um dia de paz, de fé, de saúde, de alegrias e de amor. Onde você estiver, que Deus te abençoe. Um abraço, Tuquinha. Assim seja com todos nossos queridos ouvintes, né, Tuquinha? Um abração, tá? Eita, bom demais, viu? Vamos dar uma olhadinha. Deixa eu ver aqui quem mandou mensagem. Deixa eu ver se o Tonho já mandou um áudio. Vamos de música, né? Essa música aqui, inclusive, é linda. Música do Bruno e Marrone, no estilo Haja Coração. Eita, 7h24. Então, Haja Coração. Vamos que vamos, bom dia.

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2: 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Agora são 7:38, 7:38. Você ouviu aí, ó, Lauana Prado, Paixão Mineira. Ela, quem mandou essa música foi a Rose, mandando para as meninas da creche, mandando um abração para todas elas e tá com saudade, né? Sentindo falta do trabalho. Um abração aí a todas as meninas da creche, um abraço, Rose, obrigado aí pelo carinho da audiência, viu? É música daquelas para as meninas dançar lá na creche, né? Sair pulando e esquentando os corações porque tá frio demais na conta. 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
3: 7:40.
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2: Comigo, vamos juntos até as 9 da manhã. Agora são 7:42. 7:42. Tá frio. Vamos aquecer. Já fez aquele café, aquele chá, aquele leite quente, hein? Ah, gente, é bom, hein? Aquele mingau. Ô, gente, mingauzinho agora no café da manhã vai bem, né? Ei, me lembra minha avó, isso, aqueles mingauzinhos de aveia. Mingau de aveia, mingau de maisena, cremogema. Duvido que você já não tenha comido aquele mingauzinho cremogema, sabor baunilha. Tenho certeza que sim, tenho certeza. Ô Josi, bom dia Josi, tudo bem? Ô Josi, você já comeu aquele mingauzinho cremogema, hein? E depois você me conta, viu? A Josi mandou assim, ó, mais um dia que se inicia, mais uma oportunidade de recomeçar. Que Deus abençoe nossa vida, ilumine nosso caminho e nos cubra com sua graça. Amém. A graça é a que nos salva, né? A graça nos aproxima de Deus. A graça é fundamental em nossa vida, que nós possamos né, viver na graça e pela graça. E acima de tudo, vai ser redundante, mas ser gratos por tudo aquilo que Deus nos deu, né? Ô Josi, depois você me conta, cremogema já provou? Hein? É em sabor de infância, cremogema tem sabor de infância, tá? É com leite ninho, com aveia, bom, né, Rose? Um mingauzinho vai bem demais da conta, vamos falar a verdade, com esse frio? É, gente. É, ô Lorivaldo, fala comigo, bom dia, garoto, você tá bom?
5: Ô, Oliveira, já estamos aqui na lida. Enfrentando frio aqui, mas
2: frio, né, rapaz?
5: Tem que vir, né? Não tem pra onde correr.
2: Não tem jeito. Vamos aqui, já. Se correr, o bicho pega, se ficar, o bicho come. Não tem como. Temos que ir na lida, temos que ir pra luta, não tem outro jeito. Ô, Tonho, bom dia. Como é que tá, Jacarezinho, Tonho? Tá frio por aí também, não?
6: Bom dia, Júnior.
2: Bom dia.
6: Uma ótima terça-feira cheia de muita paz, muita luz pra Amém. Você. E para toda a sua família.
2: Amém, tá? Então. É um abração
6: para você. Hoje toca uma música para mim do Tião Carreiro.
2: Certo.
6: Justiça Divina.
2: Justiça Divina. Vamos falar aqui, ó. Justiça Divina. Deixa eu ver se já aparece aqui. Cadê? Eu já vejo que você está. Eu vou começar com uma outra aqui. Vou começar com o Sérgio Reis. Na sequência eu já separo, tá bom? Justiça Divina. Dalila, um abraço pra você, Dalila. Você tá bem? Tudo certinho? Como é que tá a avó? Tá se recuperando? Tá bem? Então tá bom, viu? Quem mais tá por aqui? Deixa eu dar uma olhadinha. A Simone, pessoal lá do Colégio Arthur, um abraço pra vocês aí, que Deus abençoe. O molecado tá que estuda, né, gente? Importante, viu? Importantíssimo é estudar, aprender, crescer, melhorar. Claudino Bento, o meu amigo Claudino Bento, que frio é esse, rapaz do céu, né? Claudino, um abraço, viu? Deus abençoe. Uma ótima terça-feira para você, que seja repleta de muitas bênçãos, tá? Desse jeito. Deixa eu ver quem mais tá por aqui. A Maria, Nova Olímpia. Ô Maria, tá friozinho? Hein? Imagina as galinhas lá fora, né? Os bichinhos sofrem com esse frio, né? Um abração aí pra todo mundo em Nova Olímpia, tá? Deus abençoe. Um abraço pro Valdir, pro Alan, pra Michelle, pras meninas. Um abração mesmo, que seja assim um dia repleto de muitas bênçãos pra vocês aí, tá? Então bora lá, vamos de música. Vamos começar com o Sérgio Reis. São 7 horas e 46 minutos. E daqui a pouco o Galinho Chico. Galinho Chico diz que esse frio, não sei não, viu? Galinho Chico tá que não quer nem saber. Faz dias que eu nem vejo o Galinho. A última vez que eu vi o Galinho Chico foi sábado. O Galinho Chico tá preguiçoso.

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1: Eita, hora certa agora. Agora são 7 horas e 57 minutinhos. 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
2: Oi, gente, bom dia, Oliveira Júnior.
3: Bom dia, Galinho Chico. E aí, rapaz, isso é hora de se aparecer, são 8 horas e 3 minutinhos, 8 e 3, Galinho Chico.
2: Meu frio, Oliveira, tá muito frio, ai, ai, ai.
3: É, né? É, eu estando frio ou não estando frio, 6 horas da manhã o programa começa e você fica dormindo.
2: Eu posso, né? Eu posso.
3: Você pode, você vai ler, você vai ver só, viu? Você vai ver o que você pode, daqui a pouquinho. E aí, você trouxe uma charadinha pra nós hoje?
2: Eu trouxe, mas antes eu quero falar com o Nildo. Eu quero, deixa eu ver aqui. Eu quero falar com o Nildo antes, Oliveira.
3: Por que você quer falar com o Nildo antes? O que está acontecendo? Você quer fazer o quê? O Nildo está ouvindo a gente. Eu tenho certeza que ele está ouvindo. O Nildo da JP Assistência Técnica de Celulares.
2: Isso, é. Eu quero fazer uma pergunta para ele.
3: Será, Galinha Chico? Que pergunta você quer fazer?
2: Eu queria saber se ele sabe a diferença de psicólogo e psiquiatra.
3: Galinha Chico, acho que você está com lorota. Você quer saber a diferença de psicólogo e psiquiatra, é isso?
2: É simples.
3: Tá.
2: Se ele não souber, eu já falo, já.
3: Tá bom, Galinho Chico. Então, já que você fez a pergunta, Galinho, já responde também.
2: Ó, vou falar então, hein? Pode?
3: Fala logo, Galinho Chico, fala.
2: Então, ó, a diferença é a seguinte. O psicólogo é aquele que trata a cabeça das pessoas que acreditaram no governo chamado PT.
3: Não, Galinho, vamos parar com essa história.
2: Deixa eu terminar agora que eu comecei.
3: Tá, fala. E o psiquiatra, então, Galinho Chico, qual que é a diferença? Tá, o psicólogo é aquele que trata das pessoas que acreditaram, isso?
2: Isso. Agora, o psiquiatra... O psiquiatra é aquele que trata aqueles que ainda acreditam.
3: Ai, ai, ai, ai, ai, ai, ai, Galinho Chico, você vai arrumar confusão aqui no programa, não pode fazer isso não, rapaz.
2: É só uma brincadeirinha, nada sério, mas... Qualquer coisa, consulta aí o psicólogo ou psiquiatra, porque vamos falar a verdade.
3: Ai, ai, ai, ai, ai, ai, ai, ai.
4: Opa! Oh, my God!
3: Ai, tá bom, vai. Qual que é a charadinha do dia? Vamos pra charadinha do dia, que é melhor, né? Vamos falar da charadinha, porque você vai arrumar confusão ainda pro Oliveira. Vai, fala da charadinha.
2: Então vamos lá. O que é que só trabalha se baterem na cabeça?
3: Como é que é? Só trabalha se baterem na cabeça?
2: Isso.
3: Sei não, vai. Agora tchau, vai. Daqui a pouco você volta. Chega de confusão por hoje.
2: Tá bom, já volto. No final do programa eu dou a resposta.
3: Tá bom. Gente, o que é que só trabalha... Galinho Chico tá doido. Esse Galinho Chico, já se viu um negócio desse, Galinho Chico? Você vai arrumar confusão pra cabeça, rapaz. Você para com isso, deixa disso. O que é que só trabalha batendo na cabeça, vai? Fala comigo e ó, vão respondendo qual que é a melhor pizza da região pra você ganhar uma pizza da Bela Itália. Sorteio amanhã no final do programa. Vão respondendo, hein? Você sabe qual que é a melhor pizza da região? Eu vou contar pra você, só não espalha, tá? É a pizza da Vila Pub Gastrobar, tá? Vai. Valendo uma pizza da Vila Pub Gastrobar. Qual que é a melhor pizza da região? Valendo! Vai respondendo a charadinha do dia.

vai respondendo também qual que é a melhor pizza da região. Vila Pub Gastrobar. Muito bem. Ai, ai, ai. Ô, Cida. Bom dia, Cida. Tudo bem? A Cida mandou assim: a vida é um presente. É um presente do nosso Papai do Céu. Agradeça. A gratidão é fundamental, né, Cida? Se não houver gratidão, já viu, né? Então temos que agradecer esse presente diário, né, que Deus nos dá constantemente. Quem mais está por aqui? Deixa eu ver. Ah, Eleni. Bom dia, Eleni, lá em Bauru. Eleni Negrete. Bom dia, sogrinha. Você está bem? Tudo certinho? Um abraço, ótimo dia, que Deus abençoe. Dona Nadir, lá no Liberdade. Oh, o Nof já está respondendo aqui. Deixa eu ver aqui o que a Dona Nadir manda para nós. Bom dia, Dona Nadir. Como é que está aí no Liberdade, Maringá? Tudo bem? Tudo certinho? Ela manda assim, ó: cada dia vivido é um presente de Deus. Bom dia, ótima terça-feira. Verdade. Eu estava falando com a Josi aqui sobre cremogema. A Josi disse que não conhece. Mandei uma foto aqui, inclusive. Vai procurar. Vale a pena, viu? No caso aqui da gente, viu, Josi? Tem sabor de infância. E aí, no friozinho, a gente sempre lembra, né? Do mingauzinho cremogema. É bom demais da conta. Eu tenho certeza que o Humberto Pelizé conhece. Ô, Humberto, bom dia, Humberto. Você tá bom? Tudo certinho? Eu tenho certeza que o Humberto Pelizé vai lembrar do mingauzinho cremogema. Você lembra, Humberto? Cremogema? Não tem sabor de infância? Tem, não tem? Tem sim. Tá, então vamos lá, gente. Vamos de música. Chico Rei Paraná.

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3: 8:26.
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3: É comigo, vamos juntos até as 9 da manhã. Agora são 8 horas e 30 minutinhos. Faz o seguinte agora. Para um pouquinho que você está fazendo. Para aí. Para aí, vem aqui pertinho do rádio, vem cá. Isso. Agora eu ganhei um pouquinho de volume, que chegou o momento, aquele momento de refletir, de pensar o que temos feito de certo ou errado. É. Bom dia com Oliveira Júnior.
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3: Muito bem, meus queridos ouvintes, chegou o melhor momento do dia. Momento de juntos pararmos um pouquinho e refletirmos como anda a nossa vida. Temos feito de bom ou não? E principalmente estamos vivendo ao lado de nosso Deus. Estar ao lado de Deus faz e sempre fará toda a diferença. Então para aí um pouquinho o que está fazendo. Para aí. Vem aqui pertinho do rádio, chega aqui pertinho do seu amigo Oliveira Júnior, isso. Agora, se possível, erga aí um pouquinho o volume. E vamos conversar. Ah, gente, não existe nada mais sagrado no nosso mundo do que a família. A família é a base da sociedade que sustenta realmente a nossa sociedade. A família foi criada por Deus lá no princípio. Foi a primeira instituição criada por Deus na criação, com o propósito de ser um lugar de amor, ensino espiritual, formação da identidade e expansão do reino de Deus na terra. É centrada na união de um homem e uma mulher, tornando-se uma só carne. Com papéis definidos, marido como líder amoroso e esposa como uma auxiliadora. É assim que Deus fez. É a ênfase em honrar pai, mãe, perdoar, criar filhos no caminho do Senhor, refletindo o amor de Deus em uma bênção. O que está acontecendo com as famílias hoje em dia? O que está acontecendo com os pais, com os filhos? Por que é que está se dispersando, se acabando essa instituição tão importante para a sociedade? A vida em uma família, em um lar, deve ser o porto seguro de cada indivíduo que faz parte da família. O pai, depois de um dia de trabalho, de luta, cansativo, exaustivo, volta para casa, para o seu porto seguro, onde ele é amado, respeitado e honrado. A mãe, depois de um dia exaustivo, tanto no lar como muitas vezes trabalhando fora também, quando chega em casa, deve sentir o amparo protetor de um abraço, de um afago, de um carinho, afeto, amor do marido. Os filhos, quando voltam da escola, precisam receber o amor e o carinho dos pais, a atenção, o cuidado em mostrar sempre a direção que devem seguir, ensinar o que é que está acontecendo, meus queridos, com a família de hoje. É uma pena, chega a ser lamentável o que tem acontecido com os lares de outrora. Mas eu vou contar uma pequena história para você para que toque o seu coração, para que você entenda a real importância e não deixe essa instituição tão importante acabar aí no seu lar. No fundo do quintal de uma casa simples havia uma velha árvore, sabe, com seus galhos largos, fortes. E era ali que a família de Dona Helena se reunia com os filhos, desde pequenos. Eles chamavam aquele lugar de Casa da Árvore, e não é que tinha casa. Não, não existia casa na árvore, mas era como se existisse. Não existia porta nem janela, nada disso, mas a casa era feita de risadas, de memórias, de amor, de carinho, aonde se reuniam para conversar. Com o passar dos anos, cada filho foi crescendo e foi tomando o seu caminho diferente. E cada um foi trabalhar longe muitas vezes, deixando realmente o lar, voltando a se encontrar esporadicamente. Mas a árvore continuava lá, firme, esperando o dia em que todos se reuniriam novamente à sua sombra, para conversar, dar risada, pôr a conversa em dia. Certo dia, num domingo, Dona Helena acordou com uma ideia e decidiu preparar um almoço especial e chamou todas. Não contou o motivo, apenas disse: venham, venham, o coração da mamãe sente saudade. De quem, sabe, aquela dor no peito, aquela vontade de ver os filhos, os netos. E um por um eles foram chegando. Os netos já chegavam e corriam para debaixo da árvore, a casa da árvore. Ah, como se ela estivesse chamando cada um pelo próprio nome. Os filhos, ao se reencontrarem, perceberam o quanto a vida tinha passado rápido demais e tinha afastado as suas vidas, e cada um seguiu o seu rumo e pouco se encontrava. Depois do almoço, a Dona Helena pediu para que todos ficassem perto da árvore, como de costume, como era antigamente. E ela colocou a mão sobre o tronco da árvore e sorriu e disse: essa árvore cresceu junto com vocês. Ela viu choros, ela viu risadas, ela viu brigas bobas e viu vitórias que enchem e encherão o meu peito de orgulho. Mas sabe? Sabe o que ela me ensinou? E olhando para cada um deles, completou. Ela me ensinou que família é igual à árvore. Cria raízes fortes, enfrentam tempestades e continua ali, ó, de pé. E mesmo quando os galhos seguem direções diferentes, cada um para o seu lado, elas continuam fazendo parte da árvore. Continuam fazendo parte da mesma vida. Os filhos se emocionaram e ali, embaixo daquela velha árvore, fizeram uma promessa de voltar mais vezes, compartilhar mais sorrisos e nunca deixar a correria do mundo afastar o que realmente importa. Naquele dia, na casa da árvore, tornou mais do que um lugar especial. Virou o lembrete eterno de que família é abrigo. Família é raiz. Família, acima de tudo, é lar. Meu querido, minha querida ouvinte, não deixe sua família, seu lar, se esvanecer, se acabar. Não permita que o mundo destrua a união da sua família, do seu lar. Não deixe que o egoísmo muitas vezes atrapalhe. Permita que o amor seja permanente na vida de cada um de seus familiares. E assim, para que isso realmente aconteça, traga Deus para perto de você. Porque estar ao lado de Deus faz e sempre fará toda a diferença.

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3: Hora certa!
4: 8 horas e 44 minutos.
5: 20 de março, início do outono. 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Observar as paisagens se tingindo de tons alaranjados, vermelhos e amarelados. 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Viva o outono!
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3: Você ouviu aí o Bom Dia com Oliveira Júnior? É, está lá no YouTube, é só digitar lá, Raiz Sertaneja Oliveira Júnior, você vai encontrar o nosso canal. E aí você pode se inscrever, compartilhar, aproveitar todos os vídeos que lá estão. São vídeos aí de reflexões, né? De bom dia. Aproveita, vai lá. Ah, bom dia, Eva Aparecida. Bom dia, Eva, tudo bem?
4: Deus abençoe teu dia. Terça-feira abençoada, você e tua família.
3: Amém. Wanderson, como é que tá? Wanderson Veracruz. Bom dia, Vitinho. Bom dia, Eva Bessi. Bom dia. Bom dia, Roberto Negrete. Bom dia também a Alda lá de Jandaia, a Vanilde, a Sandra Mara Freitas, a Judite Segantim, tia Lena, tio Carlos, pastor Valdeilson. Bom dia também a Juvelina Inácio, bom dia Fátima Dias, bom dia Gendice Durante, Elias Aparecido, Neide Castaldelli, Dona Divina. Eita, povo bom demais. Vamos de música? Já estamos chegando no final do programa. Já volto aí para dar tchau e o Galinho Chico dá a resposta da charadinha. Música.

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1: 8:51.
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6: Muito bem, gente. Chegamos ao final de mais um programa. Estamos aqui para passar a vez aqui pro meu amigo Everson Gaspar. É, o show da manhã, gente, vai continuar aqui, ó. É, na Itambé FM, você sabe, é a sua melhor companhia, é a sua casa, é a Itambé FM, é onde toca a música que você gosta de ouvir. Tem essa interação gostosa, esse bate-papo pelo WhatsApp. Aqui você manda, gente. Aqui, por isso é a rádio que mais cresce a audiência, viu? É, o Galinho Chico já foi, disse que tava com muito frio, mas ele pediu para eu dar a resposta aqui, viu? É, o Galinho Chico, na realidade, ele ficou com medo, né? Fez uma brincadeira aqui meio voltada para política. Fica esperto, Galinho. Você para virar galetinha, facinho, facinho, viu? É, ó, o que só trabalha, se lhe batem na cabeça. Eu fiquei pensando, depois ele deu a resposta e ficou fácil, né? Alguns falaram que era um martelo, outros falaram que era o prego. Na realidade é o prego, né, gente? O martelo que bate na cabeça do prego. E o prego só trabalha se baterem na cabeça dele, senão ele fica lá quietinho, quietinho, não faz nada. Mas se baterem na cabeça dele, ele trabalha direitinho aí, ó. Que você não seja que nem o prego, né? Bora trabalhar sem precisar levar pancada na cabeça, não é isso? Hein? Vamos falar a verdade. Ah, gente, bom dia pra vocês. Deus abençoe. Uma ótima terça-feira. Fiquem com meu amigo Everson Gaspar e o show da manhã. E amanhã estaremos de volta a partir das 6 da manhã. Beijo, gente. Espero que com um pouco menos de frio. Mas não vai estar. Vai estar frio ainda pelo que a gente viu aqui. Tchau, gente. Beijo. Até amanhã. Tchau, tchau.
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1: 8:55.
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0: Bahia, estamos chegando nessa manhã, nesse frio gostoso, maravilhoso. Aí você fala assim, Gaspar, você gosta de frio? Falar a verdade pra você, eu não gosto não. Mas eu não reclamo, né? Graças a Deus que tem o frio. Então eu não reclamo. Então, falar a verdade pra você, fica tudo encurujado, né? Tá frio, e você não dorme direito, né? Tem que dormir com 20 cobertos em cima da gente. Ô, louco, 20 cobertos, Gaspar, aí é duro, hein? 20 cobertos em cima da gente, né? Aí é ruim, né? A mulher já não fica animada também à noite, e aí você perde tanta coisa, rapaz. Ah, não, tá frio hoje não. Ai, ai, ai. Aí danou tudo, né?
1: Exatamente.
0: Então aí complica a situação. Então tá frio, aí danou tudo. Mas tá bom, vamos reclamar não, vamos agradecer a Deus por mais um dia, mais uma manhã gostosa. Bom dia.

Mas tem gente que gosta de frio, né, gente? Tem gente que adora frio. Fala, ah, no frio eu fico mais bonito, porque eu ponho umas calças, ponho umas blusas diferentes. Ai, ai, ai. Eu acabei de ver uma cena agora aqui na frente da loja. Deixa pra lá. Ai, ai. É isso aí. 9 horas em ponto pra você, você que tá ligadinho com a gente. Meu Deus do céu, como tá frio, né? Tá friozinho. Ainda bem que não tá ventando muito, né? É, não tá ventando muito, então tá bom demais, né? É isso aí. Se a tristeza bateu no peito, faz assim, ó. Tristeza.

Ô louco, rapaz, ô louco. Só porque eu falei no negócio do frio, você tá doido. É isso aí, bom dia pra você, bom dia, bom dia, bom dia. Eita, nós. Um forte abraço pra todos vocês que estão ligadinhos com a gente aqui dentro da nossa programação 105,9, tá? Já manda aquele alôzão pra nós, assim, ó. Vamos ver que dia que é hoje. Hoje é dia terça-feira, né? Terça-feira, dia 12. Dia Internacional da Enfermagem e do Enfermeiro também. Dia Nacional da Conscientização de Entretenimento e Fibromialgia. Enfrentamento, quer dizer, de fibromialgia. Dia Internacional da Sanidade Vegetal. Dia da Mulher na Matemática também, né? Mulher que gosta de matemática, né? É dia da mulher na matemática também. É isso aí. Bom dia pra você. Bom dia, gente. Bom dia mesmo. Vamos ver quem tá mandando bom dia aqui pra mim já logo de manhã. Alô, Dona Divina, bom dia. Tá acompanhando nós aí? Bom também. Tá frio aí, Dona Divina? Hã? Um pãozinho daquele da senhora agora nesse frio, hein? Esquentado no micro-ondas. Rapaz, isso aí é bom demais, hein? A Jovelina Inácio também tá ligadinha com a gente, né, Jove? A Jove também faz pão. Quando eu vou lá na casa dela, ela me dá café, me dá pão, vem ali. Ixi, nossa, né? Não sabe nem como é.

companhia de vocês. A Eva Berce também está acompanhando a nossa programação. Alô, Eva Berce, tudo certo por aí? Tudo tranquilo? Que bom ter a companhia de vocês aqui, gente. Meu amigo Vitinho, a Jara lá do salão, também está ligadinha conosco também. Também a Eva Aparecida também está acompanhando a gente. É o pessoal que está acompanhando a gente por aí. A Dulce Carlotto também está ligadinha, né, Dulce? A Tia Lena, o Tio Carlo, a Sandra Mara Freitas Batista, a Vanilde de Almeida também, a Rosemira, sua funcionária. Bom dia a todos vocês aí. O Anderson Vera Cruz também, o Roberto Negrete, tá ligadinho também com a gente lá. Que bom ter a companhia de vocês aí, obrigado pela audiência, viu? Meu amigo Lorivaldo também tá ligadinho, o Yuri, também o Luiz, né? O Luiz, eu ia falar Marcio de novo, ó. O Luiz, o Yuri, também o Luiz tá acompanhando a gente pra lá na obra. Tá frio pra trabalhar hoje, hein? Rapaz do céu, mexer com massa hoje nesse frio não tá bom não, hein? Meu Deus do céu, né? É isso aí, nem massa de chupar não tá bom também não, massa de sorvete. 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Aí já ajeita, deixa tudo certinho, né, Renatinho? Forte abraço pra você. Comprou até uma caminhonetinha pra fazer, já pra levar a moto, fazer os fretezinhos dele aí. Tá certo, é isso aí, tem que trabalhar mesmo, irmão. Tudo de bom pra você aí. 9:05, vamos lá com música pra você. Tá frio demais, né? Eita, nós. Vou tocar uma música aqui, que essa música aqui é uma música da rádio daí, tá? Uma música do show da manhã. Está frio. A música longa, vendo, tá bem gelado o nome da música, né? Essa música que ontem eu fiz ela no aplicativo. Eu fiz duas, três, quatro músicas ali ontem no aplicativo. Essa que tocou a primeira vez. Está frio, mas o dia vai esquentar. Eita, nós, né? Com a presença do Everson Gaspar. Ah, olha só que beleza. É isso aí, ainda bem que eu não canto, né? Ainda bem que eu sou locutor. Ai, ai, ai. Bom dia pra você, bom dia, bom dia. Vamos começando mais um show da manhã. Tem muita música legal pra você aqui, tem música boa. Até o meio-dia eu tô por aqui fazendo companhia, já vai mandando o teu bom dia pra gente, já vai mandando a tua mensagem, que a gente tá aqui pra atender o teu pedido musical aqui dentro do show da manhã. Daqui a pouco também tem a nossa mensagem para o dia melhor, passa tão rapidinho, né? Depois da mensagem a gente começa a atender os áudios, ouvir os áudios de vocês, é atender as músicas de vocês, mas vai mandando música aí, vai mandando música pra gente aí, e depois eu vou ouvir, tá, gente? A gente fala o nome de vocês agora, mas depois que eu vou ouvir o áudio de vocês, tá? Mandar um abraço lá pro meu amigo Onofre Pedreiro também, que tá acompanhando a gente, né, Onofrão? Forte abraço pra você, meu amigo Onofre Pedreiro. Tá frio aí, Onofre? Onde você tá? Tá em que cidade? Tá frio aí? Ixi, nossa, tá frio em tudo quanto é lugar, né? Tá bom, não vou reclamar não. Graças a Deus tá frio. Já não tem mosquitinho de ficar enchendo o saco também. Os mosquitinhos já morrem também, né? Já morre também. Mas aqui em casa o mosquitinho já morria antes, rapaz. Não sei o que acontecia, viu? Eu chegava aqui na rádio, aqui, aquele calor danado. O mosquitinho me picava, daqui a pouco eu via ele morto. Não sei o que acontecia. Falar, rapaz, o que será que acontece, hein? Aí morria, não sei o que acontecia, rapaz. Estranho, né? Falar, eu não bebo, não fumo, né? Falar, se fosse pelo menos, né, bebesse, né? Mas não bebe, né? Agora outro dia eu vi um bêbado, né? Deitado na rua, né? Aí uns mosquitinhos chegavam nele, fiquei reparando que ele chegava, picava o bêbado e saía assim já. Tudo meio bêbado já. Saía meio bêbado, rapaz. Não sei o que acontecia, viu? Olha lá, saía assim, meio.
É meio bêbado, não sei o que acontecia com os que

0: tinha. Acho que ele tomava também a cachaça com o bêbado, né? Já saía meio tonto, se fazendo. Falei, vixe, nossa, né? O mosquitinho já tá querendo beber também. Ai, ai, ai, né? O duro é que ele chega em casa, né? Aí a mosquita vai falar pra ele assim: ah, onde você tava? Tava bebendo. Ele falou: não, eu tava chupando um sangue, mas quem bebeu foi o cara. Vamos lá, vamos começando mais um Show da Manhã. Chega de besteira.
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0: Ficou bonita essa música, ouve pra você ver.

0: Ficou bonitinha a música, né, gente? A música ficou bacana, né? Que música legal que ficou, viu? Eu achei bem bonitinha a música, né? Que gostoso. A música é pra esse frio, pra esquentar esse frio, pra alegrar a tua manhã. 9 horas e 12 minutos.
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0: Agora vem música nova da Ana Castela e Jair

0: Quem gosta dessa música Mississippi é a minha amiga Vanilde de Almeida, né, Vanilde? Ela sempre pede quando ela pode aqui, né? Pede essa música aqui, Mississippi. Mas essa é com Ana Castela e Jaine. Ficou bonita na voz das duas, né? A Ana Castela fez várias músicas com vários cantores também. Tem umas músicas muito bonitas dela, né? Música muito, muito legal, né? Então eu falo pra você, sempre tem novidade aqui na Itambé FM. Ó, tem ela cantando com Gini Geno, com Jean Giovanni, com Lourenço Lorival, com Mato Grosso e Matias, com a Paula Fernandes, com a Perla também, Rio Negro e Solimões, Sula Miranda, com o Trio Parada Dura, com Zezé de Camargo e Luciano, né? E várias músicas ela cantando aí, beleza? Vamos com música pra você, vamos agora com Márcia Felipe e Yara Tchê. Essa paixão virou chiclete, diga sim pra mim.
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0: Não perca a hora, agora são 9 horas e 23 minutinhos. Esse é o Show da Manhã. Seja bem-vindo, você que ligou o radinho agora, né? Que bom, bom dia pra você. Agora vem Chico Rei Paraná. Tranca a porta e me beija. Ah, modão, esse é pra tirar o pica-pau do oco, hein? Haja coração.
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3: Oi, gente! Nós estamos chegando aqui na nossa melhor programação do Brasil. Que delícia! Terça-feira, sua linda! Hoje é dia 12. 12 de maio de 2026. Eu tô aqui feliz da vida para fazer companhia com você e trazer previsões astrais. Bora começar o nosso horóscopo de hoje? Alô, você de Áries! Olha, o céu tá agitado nesta terça e muitos aspectos marcam presença, mas a maioria é top, tá? É, vai dar bom. Seus talentos e suas qualidades vão bombar no trabalho, vitórias importantes podem ser alcançadas e sua capacidade de iniciativa está empoderada. No amor, com o brilho pessoal a milhão, também vai atrair amizades e contatinhos sem fazer muito esforço, viu? O crush vai cair de amores por você. A dica é para você evitar provocações e tretinhas com o love no início da tarde. Tá bom? Áries, número de hoje é o 16, a cor rosa. Ouro. Mudanças importantes acontecem entre as estrelas e você pode esperar de tudo um pouco hoje, tá, Turim? A lua, ela tá circulando no seu inferno astral, pode mexer com os ânimos e recomenda a cuidar mais, com mais carinho do organismo para manter a sua energia lá no alto. Nos assuntos do coração, Vênus e Júpiter jogam no seu time e formam uma aliança poderosa, revelando que sua comunicação vai ficar mais cativante e envolvente. Confie em seus encantos e bom papo para conquistar quem deseja, se estiver solteiro ou solteira, tá bom? O número de hoje é o 57, a cor azul. Gêmeos! E você de Gêmeos? Meninos e meninas de Gêmeos, o dia tá, graças a Deus, é muito bom pra você, tá? Hoje a Lua e Júpiter, é isso? Não. Hoje a Lua troca muitos likes aí com os astros, né? É, anunciando um momento propício pra você ir atrás dos seus sonhos e esperanças. Tudo vai caminhar com mais agilidade na sua vida. Sua capacidade de liderança ficará no auge e você vai contar com aliados importantes para colocar os seus planos e projetos em ação. No amor, novos contatos também estão previstos e você pode conhecer pessoas especiais em companhia dos amigos. É, mas ó, não descarte contratempos na paixão no período da tarde. Então a dica é ser paciente, mesmo porque a paquera vai valer a pena depois, tá? O número da sorte hoje é o 57, a cor amarelo. E você de Câncer? Olha, o astral tá bem movimentado hoje. A sua energia física e mental deve surpreender, tá, meu consagrado, minha consagrada? No trabalho não vai faltar disposição para correr atrás dos seus interesses, não. É, no amor, seu poder de sedução e carisma vão dar show, hein? Alguém que faz sucesso na pista pode se interessar por você. Só não descarte algumas tretinhas e disputas com parentes no início da tarde. Então seja mais paciente e evite perder a boa à toa. Combinado? Número de hoje é 49, a cor cinza. E assim, ponto final. Terminamos o nosso primeiro bloco aqui do horóscopo, prometendo voltar daqui a pouco. Já, eu vou falar para você de Leão, Virgem, Libra e Escorpião. Tá bom? Daqui a pouquinho, aqui na melhor programação do Brasil. Continue com a gente. Até já.
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3: Oi, oi, oi, oi, oi, oi, oi. E aí, tudo bem com você? Por aqui tudo maravilhoso. Tá começando mais uma edição do Fofoqueira e eu vou desfilar o meu veneno. Eu sou o Silva Júnior. Hoje é terça-feira, 12 de maio. E a partir de agora você fica por dentro de tudo que tá dando que falar no mundo dos famosos. E a primeira tricotada é sobre ele, sempre ele, Zé Felipe e Virgínia Fonseca, sua ex-esposa. Eles voltaram a movimentar, melhor dizendo, as redes sociais após uma simples interação pública reacender especulações sobre o antigo relacionamento dos Pombinhos. O cantor, filho do Leonardo, comentou com emojis de coração em uma publicação da influenciadora sobre a apresentação escolar da filha do casal, Maria Alice, gesto que rapidamente chamou a atenção dos seguidores. A reação foi suficiente para alimentar rumores de possível reaproximação, com internautas levantando hipóteses sobre reconciliação e demonstração torcida pelo ex-casal. Apesar da repercussão, o episódio se limitou a uma interação nas redes sociais, mas claro, reforçou o enorme interesse público em torno da vida pessoal dos dois. Virgínia também segue em centro de outras especulações amorosas, o que amplia ainda mais a curiosidade dos fãs e da mídia. O caso mostra como pequenos movimentos de celebridades nas plataformas digitais e redes continuam gerando forte repercussão, transformando comentários simples em grandes debates sobre relacionamentos e vida pessoal. Já já eu volto pra gente desfilar o nosso veneno, porque você sabe, eu aumento, mas não invento. Grande abraço e até mais.
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0: Agora são 9 horas e 43 minutinhos. Você que está acompanhando a gente, bom dia!
1: Bom dia!
0: Bom dia para você, bom dia, meu povo! Como é que vocês estão? Tudo certinho? Tudo sossegado? Que bom ter a companhia de vocês aqui, viu? Vamos ver aqui a previsão do tempo, será que vai esfriar mais, será que não vai? Olha só, as temperaturas seguem baixas nesta terça-feira, dia 12, no Paraná, mas com leve aumento em algumas regiões, de acordo com o sistema de tecnologia, o Cinepar. Nos setores mais ao norte do estado, as temperaturas mínimas permanecem baixas, entre 10 graus. Ao longo da tarde, a máxima pode alcançar o valor de 20 graus também. Vamos ver se tem a região aqui de Maringá. Aqui, ó. Aqui na região de Itambé, Floresta, Maringá e região, a tendência com um aquecimento rápido ao longo do dia proporciona temperaturas amenas já pela manhã. O dia amanheceu com a mínima de 7 graus e o sol e a máxima deve atingir 21 graus durante a tarde, tá? E não há previsão de chuva também, viu? Ao longo da semana, a tendência é a massa polar, que atinge o Paraná, perder força, aumentando aí as temperaturas gradualmente a partir de quinta-feira, dia 14. As mínimas aí ficam acima de 10 graus em boa parte do estado. Se há consolidado aí na sexta-feira, dia 15, segundo aí o Cinepar. Na sexta-feira, há previsão de novo de pancadas de chuvas, tá? Isoladas na região noroeste, mas a precipitação deverão se tornar mais significativa no sábado, dia 16, e no domingo. Aí volta a esfriar de novo, né? É isso aí, mas tá bom, né? Tá bom, não vamos reclamar não, né? E aqui então, hoje é terça-feira, né? Hoje é terça-feira, hoje tá, vai ficar em torno de 7 na parte da manhã e 21 graus na parte da tarde. Daí na quarta-feira, 8 graus e 21 também na parte da tarde. Na quinta-feira, 11 graus, né, e 24 na parte da tarde. Sexta-feira, 15 graus e 21 na parte da tarde. E no sábado, 16 graus e 22 na parte da tarde. 22 graus, né? Então vai esfriar, vai esquentar, vai esfriar, vai esquentar. É, tá certo, né? Fazer o quê? Faz parte. É isso aí. Então, essa é a previsão do tempo para você, para ver, né, até quando que vai o frio, né? Massa polar atinge o pico, já tem data para perder força também, né? A grama já amanheceu mais gelada, com mais gelo em alguns estados aí do nosso Brasilzão, né? Eita, nós! É isso aí, tá certo. Mandar um abraço para o meu amigo Luiz Tubarão. Alô, Luiz Tubarão, tudo certo por aí? Bom dia, lá Jaque do Cantinho dos Animais. Bom dia para vocês aí também, viu? O Elias Aparecido também tá ligadinho com a gente. Tá a Adriana também, tá acompanhando nós por lá, né, Adriana? Indo trabalhar. Bom trabalho nesse friozão aí. Eita, nós. Bom que sobe escada e esquenta, né? Ai, ai, ai, tá certo. Bom trabalho, Deus abençoe, viu? Na ida e na volta. É isso aí, ela não deixou falar hoje pra ela, saiu, nem vi, já porque ela saiu, já tava indo embora. 9h46, esse é o Show da Manhã, já vai mandando aquele alô pra mim, 988-374005, já vai mandando a tua música, já vai pedindo a tua música pra gente aqui, estamos aqui pra atender o teu pedido musical, tá? Isso aí, fala comigo, tá? É isso aí, bom dia, bom dia!
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0: Acordou igual café moído e só o pó? Meu Deus do céu, aí danou tudo, hein? Ai, ai, ai. Vai trabalhar, rapaz, vai trabalhar, né? Você não tá trabalhando, você tá só bebendo, rapaz.
3: Eu como bem, tomo pinga bem, tomo cerveja, durmo bem, mas não consigo trabalhar, não tenho coragem, porque eu tô com problema. Tem que fazer uma consulta, sim.
0: É, tá certo, tem que fazer uma consulta mesmo. Se tá com tudo isso, tem que fazer uma consulta mesmo. Ai, ai, ai. O mais bom é o cara que bebe. Gente, o cara que bebe, né? E ele faz uma rima dessa aqui, ó. Quer ver? Deixa eu só, vou até colocar, vou até tirar a musiquinha de fundo pra vocês ouvirem melhor. Quer ver, ó? Deixa eu pegar aqui. O cara que bebe, né? Dele faz uma rima dessa. Quer ver, ó? Deixa eu pegar aqui, ó. É, cadê? Onde que tá aqui, ó?
4: Subi no pé de alface, pá, pegar jaboticaba. Se tu não gosta de mim, pra que bater no meu cachorro?
0: Rimou bastante, né? Meu Deus do céu, como rimou, hein? Ai, ai, ai. Essa rimou muito demais. Rapaz, subir no pé de alface pra pegar a jabuticaba. É, como é que ele falou lá? Daí outra coisa, nem lembro mais. É, se você não gosta de mim, pra que bater no meu cachorro? Ai, meu Deus do céu. Esse povo, eu vou falar pra você, esse povo é brincadeira, né? Ai, ai, só pra dar risada desse povo, viu? Ai, ai, mas tá certo, fazer o quê, né? Faz parte, faz parte, faz parte. A dona Antoninha não quer saber de buscar o marido dela no bar, tá lá até hoje no bar. Acho que ele tá morando no bar, já acho que alugou até um quartinho lá no bar, viu? É, vai lá no buscar ele, dona Antoninha.
5: Eu não sou mãe dele, não, pra ir buscar ele. E ele já tá muito grande. Se ele foi, ele sabe vir. Se ele bebeu, o problema é dele. Eu não fui lá botar na boca dele. Mas rapaz, mas agora deu, foi bom.
0: Essa velha é braba, hein? Meu Deus do céu, pensa numa mulher braba, viu? É, mulher braba demais, tá doido, rapaz, né? Tá doido. Ai, ai. Mas o pessoal não parece que tá meio com frio, acho que tá com com o dedo travado, será? Será que não quer digitar? Hã? É? Ixi, nossa, hein? O pessoal não manda alô pra mim, fala, não... Mano, tem que mandar um alô pro Gaspar lá, rapaz, né? É, né? É isso aí, ó. Vamos ver, Xotinha.
6: Para. É. Ah, o cacete vai bombar de meio, gente. É. Nem digitando, nem mandando áudio.
0: Isso
6: não
0: aí.
6: Não tá nada, vai. Será que tá com a mão aleijada, não? Né? É. Os dedos que não pode digitar, nem botar com a boca tapada.
0: É, ninguém fala nada, né? Tá todo mundo quietinho aqui hoje. Tudo sossegado. Né? É, então, acho que estão com preguiça, viu? É, estão com preguiça de falar hoje. É, o pessoal tá, acho que tá com a mão travada, tá duro o dedo hoje, né? É, tá duro hoje o dedo. Ai, ai, ai.
7: Ó. Faz um dano aqui, ninguém fala nessa miséria aqui, não?
0: É, pra você ver, rapaz. Ninguém nem quer dar bom dia pra mim hoje, rapaz. Olha pra você ver como é que é as coisas, né? Mas vou falar bom dia pra quem mandou bom dia pra mim. A Adriana tá lá. Tá lá também o Elias. Bom dia. Né? Quem mais aqui? O meu amigo Vitinho. Alô Luiz Tubarão. O Onofre. O DJ Renatinho. O Yuri. O Lorivaldo. Alô Luiz. Né? Também a Dona Divina. Também a Jovelina Inácio. Tá ligadinha lá também. Meu amigo Geraldo de Brito. Né? Também os funcionários que estão por lá. O Vando e o Dico. Também tá lá também a Neide Castaldelli, a minha amiga Judite Segantin, também tá a Dona Vitalina, a Eva Berce, tá ligadinha com a gente lá também. Bom dia pra vocês aí, viu? Obrigado pela audiência de vocês. Vamos lá, gente, vamos com música, que aqui o negócio tem que tocar música. A gente brinca, fala bobeira, mas também tocamos músicas aqui. Vamos com essa aqui, ó, do Galdério Abagualado, né, com Alana, é, Adson e Alana. É, essa música aqui é engraçada, é bonita também. Vamos lá? É isso aí, é o show da manhã pra você aqui nessa manhã gostosa, maravilhosa, né? Esse é o show da manhã. Obrigado pela audiência de vocês aí, obrigado por sempre estar acompanhando a nossa programação. Vamos lá? A Sandra Mara Freitas Batista mandou um áudio também, daqui a pouco já vou ouvir. Sandra, obrigado, bom dia pra você, minha amiga. Tudo certo aí? Tudo tranquilo? Falou assim, agora eu esquentei a mão, tava lá no fogão fazendo almoço. Aí minha mão tava quente, esquentei a mão, aí eu consegui falar bom dia pra você, mandei um áudio. Ah, aí sim, hein, Sandra? Ai, ai, ai, aí sim, aí é bom, hein? A tia Cida também tá ligadinha com a gente. Alô, tia Cida, bom dia. Tá acompanhando nós aí? Eita, nós. Ontem eu vi um videozinho que a Dulce Carlotto postou lá no Facebook dela, né, da Dagmar, falando algumas coisas pros professores lá. Ela era bem novinha, né? É, aí eu tava vendo lá o vídeo que a Dulce Carlotto postou lá, né? Não sei se você chegou a ver. Um vídeo bem, ela bem novinha, né? Bem criança mesmo, né? Novinha de tudo, né? Lá na obra de assistência social, né? Um vídeo antigo, né? As crianças, tudo pequenininha. Que legal, viu? Muito bacana, tá? É isso aí. Obrigado, tia Cida. Bom dia. Dá um abraço aí no meu primo Daniel, né? Ele que gosta de cavalo. Eita, Daniel. Daniel é parceiro, querido demais, né, Daniel? Forte abraço pra você aí, viu? É, ó. Eita, nós. Ele é bom, hein? O bicho pega boi no laço. É, e saía lá, nós ia lá no sítio do meu pai lá, nós já pegava os boi no laço. Não dava moleza, não. É, o bichinho é bom demais, né? Pegava lá os boi no laço, não dava moleza pros boi, não. Tinha que curar, pegava lá o potrinho lá, pegava lá os bezerrinhos, né? Segurava, os boi vinha por cima, não tava nem aí. O bicho é meio doido, viu, rapaz? Deus o livre. Mas ele gosta, né? E eu fico tão contente de ver ele em cima de um cavalo ali, por tudo que ele já passou, né, tia? Tudo que ele já passou, né? Meu Deus do céu. Meu Deus do céu, né? Aqueles ferros na cabeça, né? Depois deu um raio ainda e pegou os ferros na cabeça dele, ficou tudo preto. Meu, olha, passou por cada coisa, né? Meu Deus do céu. Mas Deus é bom, né? Deus é bom. Era pra ele estar numa cadeira de roda, mas Deus é muito bom pra ele e graças a Deus ele tá bem, né? Graças a Deus tem saúde, às vezes tem umas dores, mas faz parte, né? Deus abençoe o Daniel. 9 horas e 54 minutinhos, vamos lá com música pra você? Vamos? É um show.

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2: Tem música nova pra você com Maiara e Maraísa, Sorte de Alguém. Música nova desse mês, 9h57.

0: Garrafão, lá vem ela! 10:03. Vamos tocar só mais uma aqui, já vem a mensagem para o dia melhor de hoje. Mandar um abraço lá para minha amiga Ivone Gino. Seu Antônio tá ligadinho com a gente lá. Bom dia para você. Ô, tia Cida, passa para mim qual é o nome da música que você quer, tá? Daí eu já toco para você também. Um abraço para todos vocês aí. Alô, Eva Aparecida, tá ligadinha com a gente também. Bom dia! Aqui a gente toca música e aqui nós puxamos também o oxigênio, porque é tanta música boa, né?
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0: Agora vem uma música pra agradar a Adriana aí. Daniel e André Andrade, Último dos Carreiros. Ela gosta só do Daniel, tá? Essas músicas de viola não é a chegada, não. Ela ouve a voz do Daniel, meu Deus do céu, fica toda assanhada, pelo amor.

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1: Oi, gente, nós estamos de volta aqui na nossa rádio preferida. Maravilha de programação, né, Chuchu? Como é que você tá? Tudo bem? Tudo certo? Tudo beleza? Graças a Deus. Que bom, né? Tá na hora de continuarmos aqui o nosso horóscopo do dia. Vamos saber o que os astros revelam pra você, pra mim, nesta terça-feira maravilhosa. Mais uma semana, né? Bom demais. Bora lá começar? Alô, você de Leão! Hoje os astros esparramam God Vibes e anunciam novidades que podem trazer mudanças positivas em todos os setores da sua vida, tá, Leãozinho? O período será de prosperidade na carreira e a possibilidade de você começar algo que vai proporcionar muita realização. No amor, nos assuntos do coração, um dia também tá cheio de promessas boas. Você vai dar um show de charme, simpatia e sedução. Que isso, hein? O número da sorte hoje é o 9. A cor é o azul claro. Virginiano, virginiana, os astros abrem o dia com vibes estimulantes e fortalecem o seu lado ambicioso. Você vai ter muita disposição para ir atrás dos seus interesses e deve batalhar com mais garra por seu progresso. Pode faturar um dinheirinho extra aí à custa do seu empenho e da sua dedicação, viu? É, além do no amor, né? Alguém do seu jeito, um jeito envolvente e ar de mistério, pode mexer com os seus desejos. Que é isso, hein, rapaz? As amizades hoje e os contatos sociais recebem um belo incentivo de Vênus. Feche a parceria com Júpiter e garante que surpresinhas deliciosas podem rolar na pista. Número de hoje é o 54, a cor preto. Libra, amores! Olha, hoje seu signo é especialista na arte de se relacionar, né? E hoje vai provar porque consegue se dar tão bem com todo mundo. É, vai ser difícil, aliás, vai ser fácil, né? Cativar as atenções alheias e neste período há mais chance de firmar parcerias bem-sucedidas na vida pessoal, profissional ou amorosa. A dica de hoje é só pra ficar esperto, esperta depois do almoço, tá, Librinha? Quando tretas e atritos vão rondar o romance. Ainda bem que logo depois tudo isso vai entrar nos eixos e aí já viu, né? Só love, só love. Número da sorte hoje é o 13, a cor é lilás. Escorpião! E você de escorpião, hoje o céu tá forrado de aspectos e você vai receber um baita incentivo dos astros para transformar sua força de trabalho em dinheiro no bolso, bebê. A lua, ela muda de cenário e deixa a sua vitalidade no modo turbo hoje, tá? Conquistas importantes podem ser alcançadas. Boas novidades estão previstas nos assuntos do coração também. Na vida 2, a união vai ficar repleta de harmonia. Número da sorte para você hoje de escorpião é o 39. A cor amarelo. E assim, ponto final. Terminamos o segundo bloco aqui do nosso horóscopo. Daqui a pouquinho a gente volta, tá? E aí eu falo para você de Sagitário, Capricórnio, Aquário e Peixes. Continue com a gente aqui na melhor programação do Brasil. Até daqui a pouco.
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7: Legal, turma, estamos de volta com Fofoqueira. Moacir Franco virou centro de uma nova polêmica após atitudes durante um evento beneficente em Santa Catarina gerarem forte repercussão. Durante a apresentação, vídeos mostraram o artista interagindo com mulheres da plateia de forma considerada, no mínimo, controversa por parte do público, incluindo puxões de cabelo e beijos, o que rapidamente provocou críticas e debates online. Enquanto alguns internautas classificaram o comportamento como inadequado, outros defenderam que tudo ocorreu em tom de brincadeira dentro do contexto do evento. As imagens, claro, viralizaram e reacenderam discussões sobre limites em interações públicas, especialmente envolvendo figuras conhecidas. Até o momento, o artista não havia se pronunciado oficialmente sobre o caso, mas a repercussão segue movimentando as redes. O episódio reforça como ações de celebridades, mesmo em eventos beneficentes, podem rapidamente ganhar proporção nacional e dividir opiniões, especialmente em tempos de exposição constante nas redes sociais. Daqui a pouco eu volto com o último assunto de hoje aqui no Fofoqueira.
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5: Agora são 10 horas e 17 minutinhos, como a hora voa, né? Meu Deus, a hora vai, passa rapidinho, a hora que você vê já deu meio-dia, já chegou a noite. Rapaz, disse a hora, eu acho que tinha que ter mais uns 2 dias para poder conseguir fazer as coisas em um dia. Passa rapidinho o dia, meu Deus, como passa rápido, gente, é quase já o meio do mês. Olha só, hoje já é dia 12, né? Dia 15 já é meio do mês, né? Olha como é que passa logo. Meu Deus do céu, passa correndo, ligeiro, rasteiro. A hora que você vê, já acabou o mês também, né? Meu Deus do céu. Passa tão... Por isso que eu falo pra você. A gente tem que aproveitar a vida cada minuto, cada segundo. E aproveitando cada momento da nossa vida, né? Trazendo sempre coisas boas, trazendo maravilhas, né? Isso que importa, isso que é gostoso. A gente poder aproveitar o nosso dia, aproveitar nossa manhã, nossa tarde e também a nossa noite, né? Bom demais. Vamos para a nossa mensagem para o dia melhor. Já estamos bem atrasados, né? É, estamos bem atrasados já, né? É. Vamos lá, deixa eu só pegar aqui, abrir aqui. Aqui, ó. A palavra de Deus diz hoje. Palavra, né? Assim, o minuto de sabedoria que a gente quer falar, porque fala a palavra, porque Deus vem tocando no nosso coração, tá? É, aqui não estou lendo da Bíblia, não. Estou lendo do minuto de sabedoria. Isso aqui a gente aprende todo dia um pouquinho juntos, tá bom? Quem alimenta o ódio atira fogo no próprio coração. Olha só, escreveu André Luiz. Esse André Luiz era um grande espírita, tá? Se alguém o magoou, se ofendeu com calúnias, não o imite, repetindo os mesmos erros. Coloque-se acima dele ou dela, sabendo relevar. E procure esquecer, porque o pensamento negativo da raiva atrai para nós a onda de maldade que nosso infeliz adversário lança contra nós. Para ser feliz, saiba relevar e esquecer. Sabe quando alguém faz alguma coisa para você e você quer revidar? Sabe? Então é isso que é você colocar, atirar fogo em seu próprio coração. Quando você começa a ter raiva de alguém, quando você começa a falar do outro, brigar, xingar, né? Você começa a atirar fogo no teu próprio coração. Então tem coisas que é melhor você deixar para lá. Tem coisas que é melhor você deixar de conversar, deixar de falar, né? Porque a própria pessoa, uma hora, ela vai pagar por aquilo que ela está fazendo. Mas não é Deus que cobra, não. Quem cobra é o universo. Porque tudo que nós fazemos nessa terra, um dia a conta vem. De um jeito ou de outro, a conta, ela aparece. De um jeito ou de outro, né? Pode ser, pode demorar. Pode ser nessa vida, pode ser em outra, né? Mas tinha que ser nessa, né? Porque em outra a gente não sabe o que a gente fez, né? Lá atrás. Por isso que eu falo que a gente tem que perdoar, pedir perdão para tudo que nós fizemos em vidas passadas. Porque a gente não sabe o que nós fazemos, né? Então escreveu André Luiz: se alguém o magoou, se ofendeu com calúnias, não imite, repetindo os mesmos erros. Por quê? Porque se você começar a imitar a pessoa, falar da mesma coisa, fazer a mesma coisa que a pessoa, você está se igualando a quem está fazendo mal para você. E aí você joga mais fogo no seu coração ainda. Porque você fica magoado, você fica triste, você fica com aquele rancor, com ódio, com raiva. Isso que eu falo que é jogar fogo no seu coração. Então é o que eu digo, gente. Na vida, a gente tem que deixar certas coisas de lado, deixar certas coisas para lá. Não vale a pena a gente colocar fogo no nosso próprio coração. Esquecer mágoas, esquecer as coisas difíceis que a gente já passou. Eu sempre digo aqui que tem gente que ainda guarda mágoas de coisa de 30, 40, 50 anos atrás, 20 anos atrás, 10 anos atrás, né? Então é o que eu falo para você, não vale a pena a gente colocar fogo no nosso próprio coração. Deus, ele sabe de todas as coisas, né? E não adianta a gente querer ser melhor que o outro, imitar o outro, né? Às vezes a gente continua repetindo o mesmo erro todo dia. Mas tem um ditado que diz assim: errar uma vez, tudo bem, mas errar duas, três vezes no mesmo erro é burrice, né? Então coloca-se acima da pessoa, sabendo relevar. Ah, Everson, mas é tão difícil relevar. É tão difícil a gente poder relevar certas coisas. É tão complicado a gente poder relevar, né? É tão difícil porque a gente quer chegar lá, a gente quer esmurrar tudo, a gente quer brigar, a gente quer xingar, a gente quer, sabe, fazer tudo. Mas muitas vezes a gente não tem que fazer isso. Nós não precisamos fazer isso. Aí o que que acontece? Aí você fica ruim. Porque daí você guardou aquela mágoa, aquela raiva dentro de você. E não vale a pena a gente guardar raiva e guardar mágoa dentro da gente. Porque tudo que você guarda faz mal para o seu coração, faz mal para o teu fígado, faz mal para as tuas células. Aí você fica doente. Aí vem câncer, vem depressão, vem ansiedade, vem coisas ruins, outros tipos de doenças, porque as tuas células estão doentes de tanto ódio, de tanta raiva que às vezes você passa. Então, limpe a tua mente, limpe o teu cérebro de coisas que já passaram. Sempre eu digo que já passou, já foi. Então não tem motivo de você estar ainda com raiva de alguém. Entrega nas mãos de Deus. Entrega na mão do universo, ele sabe o que vai fazer. Não precisa a gente se vingar de ninguém, né? Não precisa. O próprio universo faz com que aquilo aconteça. Às vezes você é chacota de alguém hoje, as pessoas tiram sarro porque aconteceu alguma coisa com você lá atrás, fazem alguma coisa para você, né? Faz maldade para você. Um dia ela vem para essa pessoa também, né? Um dia acontece. Um dia vai acontecer, só que vai acontecer muito pior. Pode ter certeza disso. Eu já passei por isso. Eu já passei por isso. Aí, quando eu vi que essa pessoa estava lá sendo chacota da cidade inteira, eu não revidei. Eu não falei nada. Eu deixei para lá porque eu perdoei. Eu entreguei nas mãos de Deus, eu entreguei na mão do universo. Não precisei eu revidar de ninguém. E vou falar para você, foi uma chacota praticamente no Paraná inteiro. Não foi nem aqui só no Floresta, foi no Paraná inteiro. Paraná inteiro soube da chacota. Então é o que eu falo. Não precisa a gente fazer nada para se vingar de ninguém. É entregar nas mãos de Deus. E Ele sabe o que acontece, né? Então procure esquecer, porque o pensamento negativo da raiva atrai para nós a onda de maldade que nosso infeliz adversário lança contra nós. Olha só. Então, às vezes as pessoas lançam coisa para nós, mas se a gente ficar ali revidando, deixa para lá, entrega nas mãos de Deus. Deus sabe de todas as coisas. Deus sabe de tudo, né? Deus sabe. Então saiba relevar, esquecer certas coisas da tua vida, que eu acho que é mais importante do que qualquer coisa. Qualquer coisa. Então saiba revidar, saiba relevar, quer dizer. Não precisa revidar nada de ninguém. Entrega tuas coisas na mão de Deus. Tem coisas que as pessoas falam para você, vira as costas, fale e deixe para lá, né? Eu sei que a gente fica nervoso às vezes, fica chateado, né? A não ser que alguém venha te bater, venha te esmurrar, aí você tem que reagir, né? Não tem jeito. Mas caso ao contrário, palavras não te atingem hoje. Palavras não me atingem hoje. Eu deixo para lá. Eu entrego nas mãos de Deus e deixo para lá. Palavras, ela vem e vai pro chão. Porque o meu escudo é Deus. Quando chega até mim, ela já cai no chão. Bate no escudo chamado Deus e já cai ao chão. E é isso que você tem que colocar dentro da sua mente, dentro do seu coração, dentro de você. Que quando alguém falar de você, quando alguém fizer alguma coisa para você, quando alguém te magoar, quando alguém dizer palavras para você, às vezes, gente, tem pessoas que julgam a gente, que falam de você. Só que você tem que ser você mesmo. É você que tem que saber o que você está fazendo de certo ou está fazendo de errado. Só você se conhece. Então, às vezes, você fala assim, mas eu não estou fazendo nada de errado. É ruim, né? As pessoas ficam te julgando, falando coisas de você. Eu sei que é chato, mas o importante é você saber quem você é. Você não se conhece? Você não sabe que você está fazendo certo? Então, não tem motivo de você estar reclamando, chorando, ficando magoado. O importante é você se conhecer. Sempre eu digo aqui para vocês, se ame primeiro, para depois amar o próximo. Se ame primeiro, para depois você querer fazer alguma coisa para o próximo. Faça para você primeiro, porque o mais importante nessa terra é você. Não é ninguém, não é o teu filho, não é o teu marido, não é ninguém. É você. Faça coisas para te agradar, faça coisas para você ficar melhor. E depois você faça coisas para os seus filhos, para o seu marido, para o teu esposo, para a tua esposa, para agradar eles também, né? Mas a primeira coisa é você. É você que é o dono da tua vida. É você que faz as coisas para você mesmo, para te agradar. E é isso que nós precisamos fazer. Muitas vezes a gente faz coisas para os outros, querendo agradar, e muitas vezes não temos valor, né? Fala, poxa vida, por que que eu fui fazer isso? Né? Por quê? E agora tô sendo criticado, tô sendo criticada, tá falando coisas de mim. Quantas pessoas você já ajudou na vida e foram mal agradecidas? Quantas? Eu tenho certeza que já passa um monte de nome na tua mente. Certeza. Tem tal, tem a Maria, tem o João, tem o José, tem não sei quem, tem que não sei quem. Falou, nossa, já é verdade, né? Tanto que eu fiz para essas pessoas e hoje eu tô aqui, né? E eu tô passando hoje por problema, as pessoas nem lembram que nós existimos. Né? É. Então eu falo para você, gente, as coisas são assim mesmo. Infelizmente o ser humano, ele é dessa forma. Eles querem aproveitar o máximo que eles podem sugar de você. Mas quando você precisar, você não vai ter ninguém para poder te ajudar. São poucas pessoas que vão te visitar o dia que você estiver doente. São poucas pessoas que vão olhar para você quando você precisar de algo. Poucas. Nesse mundo são poucas. Então é o que eu falo. Muitas vezes a gente tem que dar amor para quem dá amor para a gente, para quem faz pela gente. Sempre eu digo isso nessa rádio. Dê valor a quem dá valor em você. Então não fique imitando os outros, repetindo os mesmos erros. Coloque-se acima da pessoa, releve, procure esquecer, porque o pensamento negativo da raiva atrai para nós a onda de maldade que nosso infeliz adversário lança contra nós. Então nós, para ser feliz, saiba relevar e esquecer todos os seus problemas. Saiba, aprenda isso. Quando você começar a praticar isso na tua vida, você vai ver que as coisas vão melhorar para você. Você vai ver que as coisas vão mudar para você. E é assim que nós precisamos fazer. É assim que nós precisamos começar a entender que nessa vida nós não somos ninguém. Eu não sou melhor que você, você não é melhor que eu. Ninguém aqui é melhor que ninguém. Nós somos filho de um mesmo Pai, de um mesmo Deus, que olha por nós da mesma forma, independente de cor, de raça, de dinheiro, de classe social, se é pobre, se é rico, se é bonito, se é feio, se está cheirando, se está fedendo. Não importa. Deus olha para nós da mesma forma como todos. Então, quem somos nós para achar que nós somos melhor que alguém? Nunca. Não somos melhor que ninguém. E nós precisamos melhorar cada vez mais, através da nossa evolução. Isso é evoluir. Sempre eu digo para você que nós viemos nessa terra para evoluir, né? A nossa evolução é a melhor coisa que nós fazemos, né? Não deixe de ajudar o teu inimigo muitas vezes. Ah, Everson, ele foi ingrato comigo. Não importa. Vai lá e ajude-o. Você não está fazendo para ele. Você está fazendo para os olhos de Deus. Porque é isso que Deus quer de nós. Às vezes você acha que você está fazendo as coisas aqui para o ser humano, né? Não é assim? Mas a gente não faz nada aqui pelo ser humano. Nós fazemos para Deus. Deus está te olhando. Deus está te observando. O teu espírito protetor está aqui para poder te ajudar, para te ensinar, para você alcançar aquilo que você combinou com ele em vidas passadas. De você vir nessa terra e evoluir. Então, comece a entender que você precisa trilhar o caminho que Deus colocou na tua vida. O caminho que Deus quer que você siga é de ajudar o próximo, olhar pelo próximo, independentemente de classe social, independentemente de qualquer coisa. Porque muitas pessoas olham para as pessoas diferente porque é rico, porque anda bem arrumado, porque é branquinho, porque tem um cabelo loiro, porque tem um olho azul, acha que é melhor que nós. Não somos melhor que ninguém, né? Todo mundo tem o seu jeito de ser, tem o teu jeito de amar, né? Não é porque a pessoa tem cor morena, tem um cabelo às vezes enroladinho, às vezes nem é tão bonito, né? Não é porque a pessoa é assim que nós somos diferentes. Se nós cortarmos ali a veia, vai sair o sangue vermelho da mesma forma que o branco. E muita gente, muitas pessoas desfazem das pessoas por causa de cor, por causa que tem dinheiro, né? Não importa, gente. Nós somos todos iguais. Perante Deus, nós somos todos iguais. Nunca desfaça de ninguém. Nunca ache que porque uma pessoa negra entra dentro do mercado, dentro de uma loja, acha que porque é negro vai roubar. Nunca faça isso. Eu trato todo mundo quando entra na minha loja com o mesmo carinho que eu trato branco, trato rico, trato preto. Não importa. Não importa. Eu trato todo mundo igual. Por quê? Por quê? Porque a pessoa que já tem cor, que já é da cor morena, eles já têm preconceito, né, de que as pessoas vão ficar olhando para ele, vão achar que ele está roubando. Então é o que eu falo. Tudo na vida tem um porquê. Tudo na vida tem um porquê. Então às vezes a gente faz certas coisas, né, não pensando que a pessoa está ali e vai ficar magoada com aquilo, né? Por que você acha que é só o moreno que rouba? Por que que o branco também não rouba? Você já não vê quantas pessoas também é branco e rouba? É, ué. Então não pode julgar, gente. Não podemos julgar. Porque o julgamento vem de Deus. Tá bom? Ele sabe o que faz. Essa foi a nossa mensagem para o dia melhor de hoje. Vamos às nossas orações. Senhor meu Deus, meu Pai Santo, eterno Pai amado, Todo-Poderoso, eu venho, Senhor, nessa manhã te agradecer a Deus por mais uma manhã. Agradecer a Deus por mais um dia. Colocar, Senhor, coisas boas na nossa vida. Colocando, Senhor, paz, tranquilidade, tirando, Senhor, todo ódio, parando, Senhor, de atirar fogo em nosso coração, tirando, Senhor, toda mágoa, perdoar aquelas pessoas que nos ofendeu. Já no próprio Pai Nosso já diz, perdoais aqueles que nos ofendeu. O próprio Pai Nosso já diz isso, Senhor. Tirando, Senhor, toda calúnia jogada na nossa vida, tirando, Senhor, toda a mágoa deste coração que está ouvindo essa rádio hoje, colocando, Senhor, bênçãos, colocando, Senhor, mais batimentos cardíacos neste coração que está tão magoado, pensamentos positivos que nós precisamos, Pai, tirando toda a maldade jogada na minha vida, na vida da minha família, tirando todo o espírito obsessor deste lar, desta casa, toda aquela coisa ruim jogada sobre nós, toda maldade falada sobre nós, que cai em terra agora, em nome do Senhor Jesus Todo-Poderoso. Para isso, para a gente poder ser feliz e levar a nossa vida com sabedoria, relevar certas coisas, deixar, perdoar, porque eu sei que o Senhor é perdão, o Senhor é amor. E o Senhor nos perdoa. E quem somos nós para não perdoar o próximo? Em nome de Deus Todo-Poderoso, eu agradeço por esse frio, pela chuva que veio, pelo início da semana ainda, por tudo que Deus tem feito na nossa vida. Em nome de Jesus, amém, amém, amém. Leandro Borges, Deus e Eu, o nome dessa música.
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5: 10h40, bom dia.

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3: Fala, meus amores, minhas amoras. Tudo bem, Xuxuzinho? A gente tá chegando aqui na nossa rádio preferida. Maravilha de programação nesta terça-feira, sua linda. Hoje é dia 12 de maio de 2026. Eu sou o Cauê. E agora tem notícias do mundo dos famosos, né, danadinho, danadinha? Bom, nós vamos começar falando sobre um alerta que aconteceu com o sertanejo Sorocaba. Do Fernando Sorocaba? Pois é, ele e a influenciadora Bia Rodrigues. Gente, foi um susto que eles tiveram na casa deles. O filho do casal, o pequeno Theo, sofreu uma queda acidental na piscina da família. Isso aí já aconteceu há um tempo atrás e eles decidiram tomar uma medida drástica, né? Os dois decidiram não perder tempo e tomaram uma medida drástica para garantir que isso nunca mais se repita e até alertar as pessoas sobre isso. O acidente, que felizmente não passou de um susto, serviu de alerta máximo. A decisão do casal foi cercar completamente a área da piscina com grades de proteção de alta resistência e instalar travas de segurança em todas as portas que dão acesso à área externa da mansão. Além disso, eles reforçaram que o monitoramento agora é dobrado, com câmeras de segurança voltadas especialmente para o lazer das crianças. A Bia também inclusive usou as redes sociais para desabafar sobre o pânico que sentiu no momento e aproveitou para fazer um alerta importante a todos os pais. Um segundo de distração pode ser fatal. Ela ressaltou que a segurança dos filhos vem antes de qualquer estética ou beleza da casa. A atitude do casal foi muito elogiada, né, pelos seguidores, que reforçaram a importância de barreiras físicas em casas com crianças pequenas. Agora, com uma casa devidamente blindada, a família tenta retornar à rotina com mais tranquilidade, né? E aí fica o exemplo para quem tem piscina em casa e criança pequena, né? Segurança nunca é demais quando o assunto são os pequenininhos aí, né, gente? E olha, muito tipo de acidente assim acontece no Brasil, viu? É muito comum, infelizmente, tem que tomar cuidado mesmo. E ó, nosso Fofocando volta já já. Nós vamos contar aqui uma fofoca raiz do sertanejo. A dupla Henrique e Juliano resolveu fazer algo diferente. Saiu fora da caixinha ou da casinha, como diz o outro aí, né? E eles viralizaram num show. Daqui a pouco eu conto o que é que eles fizeram, tá? Continue aqui na melhor programação do Brasil e até daqui a pouco.
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4: Legal, turma! Já estamos de volta pra tricotar gostoso aqui no Fofoqueira. E eu vou desfilando o meu veneno sobre a Jojo Todinho, que voltou a movimentar as redes sociais após explicar por que decidiu cancelar uma briga pública com a influenciadora Malévola Alves. Nunca ouvi falar, mas enfim, né? Depois de anunciar o confronto e gerar grande repercussão, Jojo afirmou que recuou por estratégia, destacando que hoje tem muito mais a perder e prefere preservar a sua imagem e carreira e também, claro, o futuro profissional. A artista negou a covardia e afirmou que a decisão representa amadurecimento, inteligência e uma mudança de postura diante das próprias escolhas. A declaração dividiu opiniões entre seguidores, com parte do público criticando o cancelamento e outros defendendo a postura mais racional adotada pela influenciadora. O episódio reforçou mais uma vez o poder das redes sociais em transformar conflitos pessoais em grandes eventos de repercussão nacional. Mesmo sem o confronto acontecer, a polêmica seguiu em alta, mostrando como a vida pública de celebridades continua gerando forte engajamento, debates e curiosidade digital. Mas eu tô com a Jojo, viu? Ela, sim, abriu a boca. Quem é Jojo Todinho? Todo mundo sabe. Mas eu mesmo, cara, que faço fofoca muito tempo em rádio, nunca ouvi falar na tal da Malévola Alves. Jesus, apaga a luz. Tive que até ler aqui, fora do ar, pra mim não soletrar o nome dela. Então, e não errar também, né? Então a Jojo, claro, tá certíssima, tem muito mais a perder. E o Fofoqueira de hoje vai ficando por aqui. Eu sou o Silva Júnior e você sabe, eu aumento, mas jamais invento. E amanhã eu volto com você com mais tricotadas aqui no nosso Fofoqueira. Até lá!
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2: É isso aí, está no ar a partir de agora o Alô Toca Aí. Eita nós, bom demais ter a tua presença aqui na Itambé FM. É isso aí, bom dia pra você, bom dia, bom dia, bom dia. Ligou o radinho agora? Que bom ter a tua companhia aqui na rádio Itambé FM 105,9. Vamos ver quem tá mandando alô pra gente aqui, a minha amiga Judite Segantin, bom dia.
3: Bom dia, tudo bem? Toca aí Henrique e Juliano, oferecer pra todos os ouvintes, pra você. Beleza?
2: Henrique Juliano, eita nós, bom demais Henrique Juliano, hein? Tem umas músicas boas dele aqui, do Henrique Juliano. Vou tocar essa música aqui dele aqui, ó, Carta Aberta, essa música aqui é bonita também, tá? É isso aí, vou tocar pra você aqui, tá bom? 10 horas e 57 minutinhos, quem tá ligadinho também é minha amiga Neide Castaldelli. Bom dia, Neide, tá ligado conosco aí? Então tá bom demais, né? Que bom ter a tua companhia aqui. Tá ligadinha também com a gente, também tá ligadinho, meu amigo Geraldo de Brito, falou, bom dia, meu amigo, toca uma música aí pra nós, que Deus abençoe a sua vida, amém, o seu também, Deus abençoe a sua vida também, todos aí, bom trabalho sempre pra vocês aí, tá gente, tudo de bom pra vocês aí, viu, obrigado pela audiência. É, a Dona Divina também tá ligadinha com a gente, o meu amigo Lorivaldo, bom dia, também o DJ Renatinho, bom dia, o Onofre, bom dia, Luiz Tubarão, bom dia, meu amigo Vitinho tá acompanhando nós lá também, bom dia.
4: Oi, Gaspar, hoje é o dia da matemática.
2: Hoje é o dia da matemática, isso aí mesmo. Bom dia, alô Elias Aparecido, bom dia.
5: Bom dia, Gaspar, Deus abençoe o teu dia, sei da tua família, tô com modão, hein?
2: É isso aí, bom dia pra você. A tia também tá ligadinha com a gente também lá. A tia Cida, né, tia Cida? Bom dia, como é que você tá? Tudo certo por aí ou não? Hã? É? Eita, nós, bom dia. Deixa eu só pegar, achar onde que ela tá aqui. Quer ver? Ela mandou um áudio pra mim aqui. É aqui, ó. Deixa eu só pegar aqui o áudio dela.
6: É, você fala que todo mundo tá mandando bom dia pra você e eu não tô, né?
2: Verdade,
6: eu tô mandando
2: tia,
6: bom
2: verdade.
6: Dia, Deus abençoe, mas amém. Eu quero uma música com Clara Nunes. Qualquer uma da Clara Nunes que você tocar pra mim, eu vou ficar muito grata,
2: que
6: meu
2: bom.
6: Filho. Que Deus te abençoe, minha coisa linda da minha vida. A tia te ama, tá?
2: Amém, obrigado. Deus abençoe você também. Obrigado pelo carinho, tia. Tudo de bom pra vocês aí, viu? Obrigado mesmo pela audiência de todos vocês. Dá um abraço em toda a família. Um beijão pra vocês aí, tá? É, um forte abraço e um grande beijo pra vocês aí, viu? Ó. Aqui, ó, o beijo é só. Ai, ai, ai. Vamos lá, vamos com a música. Eu vou tocar Clara Nunes e Chico Buarque, Morena de Angola. Já viu essa ou não? Eita, nós. Vamos
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7: Vamos quebrar o protocolo aqui? Boazinha, né? O que acontece? A gente sempre, durante a nossa trajetória, somente depois do DVD de Recife, a gente começou a gravar as guias, né? Só no voz e violão, para mostrar para vocês aprenderem e cantarem com a gente na gravação, assim como tá acontecendo aqui hoje. E é muito legal ver o feedback das pessoas, né? Falando, caramba, é muito legal ver vocês assim no voz e violão e tal. Só que essa música em específico, a gente pensou um bocado para poder gravar ela. E eu vou explicar para vocês um pouquinho do contexto. Essa música ela é bem diferente dos padrões assim, comerciais da música. Ela é uma música com refrão pré-estabelecido e tal. Mas é uma história carregada de muita verdade, assim, sentimentalmente falando, sabe? Essa música é como se fosse uma carta. De término de um relacionamento, sabe? Onde a pessoa explica que ela pode amar outra pessoa que ainda vai continuar amando a antiga, né? E essa música se chama Carta Aberta. É uma música de uma pessoa que a gente admira pra caramba, Lari Ferreira, um beijo pra você.
8: Beijo, Lari.
7: E essa daqui a gente quer fazer só no voz e violão e como se fosse realmente numa guia.

0: Dico, alovando. Essa vai pra vocês aí, meus amigos. Forte abraço pra vocês aí, viu? Obrigado pela audiência. 11 horas e 10 minutinhos. Vamos aos nossos melhores apoiadores culturais. E já já nós voltamos. Vamos com Fofocando também, parte 2 aí.
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3: Fala, gente! Tudo bem? Nós estamos de volta aqui na nossa rádio preferida. Maravilha, né, Chuchu? Coisa boa. Hoje é terça-feira. Pois é, hoje dia 12 de maio de 2026. Vamos lá para a segunda de hoje do nosso Fofocando, que é sobre a dupla Henrique e Juliano. Eles que nessa semana voltaram aí nos holofotes por conta daquele acidente do helicóptero lá, né? Do papai deles. Ah, mas tá tudo bem, tá tudo certo aí, tá tudo tranquilo, nada de grave aconteceu. Mas o que nós vamos falar do Henrique e Juliano agora é outra coisa. Eles resolveram inovar no show deles, né? Resolveram sair totalmente fora do script depois de um show lá em Goiânia e virou assunto na internet. Depois da apresentação, o trânsito estava simplesmente caótico, né? Aí, em vez de sair de carrão como todo artista, eles meteram louco e foram embora de moto. Sim, eles pegaram a estrada assim no meio da galera, fugindo do congestionamento gigante que se formou no local, gente. O momento foi gravado, né, e viralizou rapidinho, porque, né, não é todo dia que você vê artistas desse nível aí dando um de vida normal, escapando do trânsito igual qualquer mortal aí nesse país nosso, né? Imagina, ninguém percebeu direito, né? Eles pegaram a matinha. Quem que ia imaginar que o Henrique e Juliano ia sair do show de moto? Foram embora. Trânsito o quê, ó? Né? No meio dos carros e tchau, obrigado. Diferente, né? É isso aí. E o nosso Fofocando, gente, volta daqui a pouco com a última de hoje. Eu vou falar pra vocês sobre o Celso Portioli. Gente, ele não deixou saudade muita gente aí, porque ele revelou um áudio nunca mostrado antes do patrão, o Silvio Santos. Foi a última mensagem que ele recebeu do chefe, o ex-chefe. Nós vamos contar para vocês detalhe aí dessa informação daqui a pouquinho aqui na nossa rádio. Mas ó, enquanto isso, vai curtindo, hein? A melhor programação do Brasil. Eu volto daqui a pouco.
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0: Agora são 11 horas e 18 minutinhos. Bom dia, bom dia, bom dia. Tá fazendo almoço, dona de casa? Ontem a Adriana fez uma sopa. Eita, nós, hein? Hoje vou comer sopa na hora do almoço. Bom demais, hein? Eita, coisa boa. Bom que sopa é levinho, né? É, come, deita e dorme. É, bom demais. Perguntei pro Onofre se tá frio onde ele tá lá. Ele falou que tá mais ou menos, né, Onofre? Fala comigo, bom dia.
1: Aqui tá frio e eu não briguei com a mulher, não. Cassei em crente com a mulher, não.
0: Não,
1: tá,
0: vixe, ainda
1: tá
0: bem.
1: Tá dormindo no sofá com frio. E você?
0: Não, eu não cassei encrenca, não. Você tá doido, pai. Ali ela já é a própria encrenca, já. Eu não caço, não. Ela já é a própria encrenca. Ai, ai, ai. Aí dá meu tudo, hein? Né, Onofre? Você vê? Ela já é a própria encrenca e não tem jeito, rapaz. De arrumar mais encrenca ainda, aí danou tudo. Ai, ai, ai. Tem mulher que é a própria encrenca, né? Ah, aí danou tudo. Ai, Jesus. É isso aí. Bom dia, meu amigo Onofre. Tá frio aí? Não tá bom, né? Deixa eu ver quem mais tá mandando... quem mais tá mandando alô pra gente aqui? Deixa eu ver aqui quem mais. Pera aí. É... é, deixa eu ver quem mais tá mandando alô pra mim aqui. O Elias, eu já atendi ele. A Sandra Mara Freitas Batista, bom dia, Sandra.
2: Bom dia aí também, bom dia aos ouvintes de Itambé, os ouvintes de Floresta, de toda a região. Bom dia, Gaspar, tudo bem com você?
0: Tudo bem,
2: família,
0: graças
2: a Deus. Sempre, tá? Toca pra mim, Fátima Leão e participação de Rick, Papel em Branco. Eu ofereço tudo pra vocês aí da rádio.
0: Papel em Branco, essa eu vou ter que baixar, né? Que essa eu acho que eu não vou ter, Papel em Branco. É, deixa eu ver aqui, com N. É, essa eu vou ter que baixar, depois eu toco pra você, tá bom? Vamos ver quem mais tá mandando alô pra gente aqui. A minha amiga Ivone Gino e também o seu Antônio, bom dia.
3: Olá, meu amigo Gaspar, bom dia.
0: Bom dia,
3: tudo bem?
0: Bom? Graças a Deus.
3: Muito frio por aí.
0: Ah, um pouquinho,
3: aqui,
0: né?
3: Aqui também tá frio, hein? Meu Deus. Mais um grande abraço aí pra você. Gaspar, gostaria de ouvir Trem Bala, tá? Se for possível,
0: com
3: tá
0: certeza.
3: Bom? Ofereço pro meu maridão, tá? E pra você e pra todos os ouvintes. E pra quem gostar da música, tá bom?
0: Beleza, minha amiga.
3: Um abraço, Gaspar. Até mais.
0: Um abraço, querida. Tudo de bom pra você aí. Dá um abraço no seu Antônio. Tudo de bom pra você aí, tá? Já tô procurando a música do Papel em Branco aqui. Já vou procurar, já vou tocar pra você também, tá? Obrigado pela audiência. Obrigado aí também, né? A Ivone Gino, seu Antônio. Forte abraço pra vocês. Vamos lá que eu vou atender aqui na loja.
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0: É isso aí, toquei aqui do YouTube que foi mais rápido que eu baixar. É, agora são 11 horas e 28 minutinhos, vamos ver quem mais está mandando alô para mim aqui, é a minha amiga Jovelina que está acompanhando a gente por aqui. Alô Jovem, bom dia.
1: Amigo, parabéns, você falou a realidade, isso, tudo que você falou é verdade. Verdade verdadeira mesmo.
0: Ah, muito
1: você
0: alto,
1: falou
0: Bela.
1: Tudo.
0: Beleza, meu amigo, obrigado. Deus abençoe você aí, obrigado pela audiência, tá? Vamos pegar o outro áudio antes desse, peraí.
1: Bom dia, amigo. Tudo
0: bom? Dia.
1: Que Deus abençoe seu dia, seja um dia muito abençoado, tá?
0: Amém, querida.
1: Olha aqui, rodar sua música pra mim, uma bem bonita, com Rio Negro e Solimões, tá? Feliz pra você, pra Adriana e pra todos que estiveram ouvindo, tá, amigo? Tchau, tchau.
0: Rio Negro
1: e olhei da garganta, Solimões. Graças a Deus. Agora não posso falar pra você o que que foi. Que eu comi tanta maçã, bati maçã com cachaça,
0: eita,
1: limão, gengibre, cebola e alho. Bati tudo quanto é coisa, não sei qual que melhorou, mas graças a Deus eu tô bem da garganta.
0: Que bom, que bom, que bom. Importante é isso, né, jovem? Obrigado pela audiência. Deus abençoe grandemente a tua vida aí. Obrigado pela audiência de vocês, tá? Ai, essa jovem é um sarro. Ela falou que bati maçã com pinga, com não sei o quê, e melhorou. Que bom, né? Que bom, é isso aí, tá certo. A Rosa Berlato, mandar um abraço lá pra Rosa Berlato, a Lino, que tá ligadinha com a gente também. Bom dia, Rosa. Bom dia, Everson Gaspar, que mensagem abençoada. Temos que perdoar mesmo. Amém, querida. Deus abençoe você também. Obrigado pela audiência de vocês aí, tá, gente? Obrigado, tudo de bom pra você, Rosa. É, o meu amigo Fábio Dana tá ligadinho com a gente. Alô, Fábio, fala comigo.
2: Bom dia, Gaspar. Foi tá com dança pra nós aí. Que friozinho maravilhoso, hein? Tamo junto.
0: É isso aí, friozinho, bom demais, né? Eita coisa boa, né? Eu falo que esse frio, tudo fica duro, menos aquilo que nós queria que ficasse duro, não fica, né, Fábio? Lá, eu não sei não, rapaz, não sei, eu tô bom ainda. Nem fala o Fábio falar, de repente, eu tô bom ainda, né, não sei. Não, mas tá bom ainda, tá dando pro gasto ainda, que nem se diz, né? Ai, ai, ai, né? Ai, ai, ai, é isso aí, vamos lá.
3: Me engana que eu gosto.
0: Ah, vai te catar, rapaz, né? Tá bom ainda, tá dando ainda, tá bom. Ih, tá bom demais, né, Fabião? Forte abraço pra você aí, tudo de bom. O Yuri também tá ligadinho conosco também lá. Alô, Yuri, bom dia.
4: Ô, Gaspar, toca a música do Pitoco pra nós, Namorada do Pitoco.
0: Ah, sim. Namorada do Pitoco. Vamos achar aqui ela aqui. Deixa eu achar aqui. Namorada. Faltou o N aqui. Namorada do Pitoco. É, Namorada do Pitoco. Já vou pôr na sequência pra você aqui, meu amigo. Obrigado pela audiência de vocês aí. Alô, Luiz. Alô, também seu Lorivaldo. Um forte abraço pra todos vocês aí. Obrigado pela audiência, tá? Tudo de bom. Vamos lá, vamos tocar essas músicas aqui e na sequência a gente vem atendendo mais ouvintes ainda.
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0: Esse é o pedido da Jovem que tá ligadinho com a gente. Country Beat com Rio Negro e Solimão.

0: melhor esse programa.
1: Essa eu vou mandar lá pro Onofrão. Alô, Onofrão, vai pra você, meu amigo. Alô, Yuri, alô, seu Lorivaldo, alô, Luiz, bom trabalho, os pedreiros aí ligadinho com a gente. Namorada do Pitoco. Pitoco se ferrou, hein? Ai, ai, ai.

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1: Fala, meus amores, minhas amoras. E aí, chuchuzinho, tudo bem? Bora lá? Vamos pra última de hoje do nosso Fofocando. Terça-feira, sua linda. Hoje é dia 12, né? 12 de maio de 2026. Eu sou o Cauê. E vamos lá, porque a última de hoje é mistura um pouco de emoção e saudade. O apresentador, o Celso Portiolli, deixou todo mundo com o coração apertado ao revelar, gente, um áudio nunca mostrado antes do Silvio Santos. E detalhe, hein? Foi a última mensagem que ele recebeu do chefe. Durante a comemoração dos 30 anos de carreira no SBT, Portiolli resolveu abrir o coração e soltou o áudio ao vivo. Na gravação, Silvio manda uma mensagem de ano novo e termina com uma frase simples, mas que pesou muito. Obrigado por tudo, Portiolli. E aí já viu, né? O clima ficou totalmente emocionante. O apresentador não segurou as lágrimas e contou que guardava esse áudio como algo muito especial, quase como um tesouro pessoal. Para deixar tudo ainda mais forte, ele revelou que sempre teve uma conexão diferente com o Silvio, daquelas que vão além do trabalho, tipo relação de respeito, carinho e até intuição. Que coisa, né? Eita, o Silvio Santos era diferente, gente. Ele era diferente. E o nosso Fofocando vai ficando por aqui. Ó, eu volto amanhã, hein? Quarta-feira, meia de semana, aqui na nossa rádio preferida. Tá bom? Um forte abraço pra você, um beijo, se cuida, juízo, hein? E até amanhã. Tchau.
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3: É um show de alegria no seu rádio. Estamos aqui, mandar um abraço lá pra Vani, que tá acompanhando a gente por lá agora, né, Vani? Bom dia, querida. Como é que você tá? Tudo certo? A Vani tá ligadinha com a gente lá em Floresta. Alô, Lolinha, também tá lá em Floresta, Lolinha. A mamãe é Dona Bino. Ei, pessoal, gente boa demais, hein? É isso aí. Mandar um abraço lá pro Renatinho, da Borracharia Santo Antônio. Tá precisando de furou o pneu aí. 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Agora são 11 horas e 45 minutinhos, vem pra você aqui, música boa, eita nós, quem tá ligadinho com a gente aqui é a minha amiga Dulce Carlotto. Alô, Dulce, bom dia, minha amiga, tudo certo por aí?
5: Oi, Anderson. Bom dia.
3: Bom dia.
5: Tudo bem?
3: Tudo bem, e você?
5: Hoje fui no dentista, cheguei agora há pouco, agora estou vindo, tá?
3: Que bom.
5: Mandou uma música bem linda aí pra mim, pra todos lá do grupo, beleza? Pra você, Oliveira, pra família de...
3: Agradeço.
5: Pra família de vocês.
3: Obrigado.
5: Um abraço, tá?
3: Obrigado, Dulce. Um forte abraço pra você também. Obrigado pela audiência. Eu vou tocar uma música aqui, Dulce, que você pedia muitos anos atrás, quando eu comecei a fazer aquela radinha pirata lá atrás, em 1900 e bolinha. Meu Deus do céu, lá atrás, que eu levei uma multa danada. Tive que arrancar até dinheiro, não sei de onde, pra pagar aquela multa pro governo. Ih, foi um rolo danado. Ai, ai, ai. Aí vou buscar, vou tocar essa música pra você com Jean Giovanni, Eu Busco Uma Estrela, tá? Você lembra dessa que você vivia pedindo essa música lá? Ai, ai, ai, bom demais, né? Mandar um abraço, vou mandar essa música também lá pra minhas amigas, né? Que tá sempre ligadinha com a gente, a Vanderleia, a mamãe, a dona Dalira. Tá lá ouvindo a gente também, a Nilza. Alô, Nilza, bom dia. Bom dia também pra Roseli, bom dia pra Roseli Cardoso, né? E bom dia pra tia Maria, pessoal que trabalha na creche, trabalha na cozinha na parte da manhã. Bom dia pra vocês, tá, gente? Que Deus abençoe vocês aí, bom trabalho, tá? Obrigado sempre pela audiência, por sempre estar ligadinho com a gente aqui dentro da nossa programação. Deixa eu pegar o áudio aqui da Eva Aparecida, que eu também não ouvi o áudio dela ainda, acho que passou batido, viu, Eva? Bom dia.
6: Bom dia, Gaspar, bom dia, que Deus abençoe, uma terça-feira abençoada. Deus
3: amém, nós todos.
6: Deus abençoe você, Adriana, Luar. Que Deus abençoe meus filhos, meus netos, meu genro. Toca pra mim, Gaspar, Renan e Raí. Parei no sinal.
3: Renan e Jair,
6: Raí. Um abraço.
3: Renan e Raí, chorei no sinal, não é parei não, chorei no sinal, mulher. daí você não quer chorar, né? Daí você fala, não, então vou colocar parei no sinal, porque eu não quero saber lembrar de chorar não, né? Abraço, Deus abençoe, já vai sair pra você aqui. Daqui a pouco tem os clássicos daí também, tem Luiz Tubarão também na programação. Vamos colocar o Luiz Tubarão pra falar aqui já? Que daí pelo menos já resolve a situação, né? Deixa eu só pegar aqui o áudio do meu amigo Luiz Tubarão. Fala comigo, Luiz.
7: Bom dia, ouvintes da 105,9. Aqui o Tubarão no Esporte hoje. Vamos falar dos campeonatos regionais e também Copa do Brasil. Campeonatos regionais que quarta-feira vai ter a final do campeonato de Suíço de Floresta. O Geração contra o Carga Pesada às 8h30, né? O primeiro jogo vai ter uma preliminar do campeonato de veterano às 7h30, né? Às 19h30, né? E depois às 20h30 tem a final do campeonato municipal de Suíço lá com a equipe do Carga Pesada e a equipe do Geração 2000, né? Um abraço lá pro nosso Reginaldo, secretário de esporte de Floresta, né? E aqui também, também sexta-feira vai ter grande final de São João do Ivaí e também chegou na final e também vai disputar a final do futsal lá em São João do Ivaí. Um abraço pro meu amigo Ricardinho e a gente vai estar transmitindo aí possivelmente o jogo de quarta-feira no Raí do Sertanejo e também a final do campeonato regional de salão lá em São João do Ivaí, juntamente com a nossa rádio 105,9, trazendo o melhor para você, né? E Copa do Brasil, Copa do Brasil começa hoje, começa a rodada da Copa do Brasil, né? Hoje joga Fluminense, joga Botafogo, joga vários times, amanhã também joga São Paulo, joga o Palmeiras, Flamengo, e quinta-feira a gente vai falar tudo sobre a Copa do Brasil. O Campeonato Brasileiro volta só no final de semana, né? Sul-Americana é a semana que vem, essa semana é rodada da Copa do Brasil, né? E a 105,9, juntamente com o Minuto de Esporte, vai trazer todas as informações certinha pra você. 105,9, trazendo o melhor do esporte pra você.
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0: pra você, meu amigo. Agora, meio-dia 17, acabei ficando um pouquinho até mais tarde hoje. Minha filha não vai pra escola, então fiquei um pouquinho até mais tarde hoje, né? Gente, muito obrigado pela tua audiência, pela tua participação. Obrigado pelo carinho de sempre, as orações que vocês fazem pra nós também. Muito obrigado pela companhia, muito obrigado por sempre estar ligadinho com a gente aqui. Deus abençoe todos vocês aí, a Vanderleia, né? Também a mamãe, a dona Dalira, a Nilza, a Roseli Cardoso, a tia Maria, pessoal que tá acompanhando a gente também lá, a Dulce Carlotto, o Yuri, o Fábio Dana, a Rosa Berlato, a Jovelina, a Maria da Maria Aparecida, né? Também a tia Cida, né? É também a Eva Aparecida também, a Ivone Gino, seu Antônio, a Sandra Mara Freitas, o Elias Aparecido, meu amigo Vitinho, Luiz Tubarão, o Onofre Pedreiro, DJ Renatinho, Lorivaldo, também Luiz, né, também que tá lá por lá, também o Yuri, a Dona Divina, o Geraldo de Brito, né, também o Vando, o Dico, tá ligadinho lá sempre, também a Neide Castaldelli, bom dia pra vocês, a Judite Segantinha, a Eva Berce também, tá sempre ligadinha conosco, sempre desejando sempre tchau pra gente também, também aí a o Wanderson Vera Cruz, né, a todo o pessoal aí que tá sempre ligadinhos com a gente aí, tá bom? Tchau, tchau, gente, fiquem todos com Deus, até amanhã, se Deus quiser, até amanhã, minha querida Eva Berce, tudo de bom. Adriana também, Deus abençoe, beijão pra vocês, tá todos aí, todos vocês que estão sempre acompanhando a gente aí, que Deus possa estar sempre abençoando vocês que já mandaram alô, que participaram conosco também, a minha amiga Vani também de Floresta, que tá ligadinho conosco, né, Vani? Forte abraço pra vocês aí. Gente, eu tô indo embora, fica agora com Alexandre Garcia, 11 minutos, na sequência também vem música boa aí, em The Best of Time, tocando música dos anos 70, 80, 90 e 2000, e até tarde, tem muita música boa, muita brincadeira, muita coisa legal pra você na parte da tarde também, tá bom? É isso aí, tchau gente, fiquem todos com Deus, até amanhã se Deus quiser.
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7: Olá, minha amiga, meu amigo. Bom, em primeiro lugar, estamos numa época em que advogado é notícia. Tirar um advogado, trocar advogado, tudo isso tem um significado. Nesse país do master, e é preciso não esquecer, dos 6 bilhões roubados dos aposentados e pensionistas do INSS, não vamos esquecer isso. Bom, a grande notícia é que o Cacai deixa de ser advogado do Ciro Nogueira. Ele disse, não tem nenhum motivo, foi de consenso, não houve nenhum desentendimento, somos muito amigos, continuamos amigos. Tem um significado, sim. Por quê? Porque o Cacai, todo mundo sabe, é amicíssimo do Zé Dirceu. Amicíssimo. São irmãos. Né? O Cacai entra de bermuda no Supremo. O Cacai é tido como gente do Lula, do PT. Né? E o Cacai, defendendo o Ciro Nogueira, arrasta a crise mais ainda para o PT, onde ela nasceu, lá na Bahia. Né? O Master se apoiou lá na Bahia, naquele Sexta Crédito, alguma coisa assim, aquele programa que do governo petista da Bahia, que tinha lá, pegava toda a a Previdência e tal, dar um cartão que era Master, isso deu uma força, tanto que o primeiro CEO do Master era da Bahia. Né? Então, provavelmente, alguém falou, né? Ô, Cacai, não dá, peraí, explica para o Ciro que se você continuar, vão pensar que é coisa do PT. Então, a questão é essa. Bom, a segunda questão é que agora está havendo reação no Congresso Nacional daqueles que têm interesses na dosimetria e que, inexplicavelmente, uma lei foi suspensa logo depois de publicada no Diário Oficial, portanto, entrou em vigor, ela foi aprovada na derrubada do veto da dosimetria por 361 deputados senadores, né, e um ministro do Supremo, que não tem nenhum voto, ou seja, não tem legitimidade para ações políticas, suspendeu, dizendo, argumentando que tinha que examinar primeiro uma ação que havia entrado lá da Associação Brasileira de Imprensa com o PSOL. Bela parceria, perfeita. E aí todo mundo se pergunta, escuta, existe Congresso ou não? Ou um sem voto é mais do que 361 com votos? Que história é essa de suspender assim, sozinho? Aí o Rogério Marinho, que tem um projeto de emenda parlamentar, projeto de emenda constitucional, que diz que ninguém pode tomar uma decisão contra uma lei sozinho, tem que submeter ao plenário do Supremo. Isso já foi aprovado no Senado, está lá na Câmara. Agora ele está insistindo com a Câmara dos Deputados para que dê continuidade a esse projeto de emenda constitucional, essa PEC de Rogério Marinho. E o Sóstenes Cavalcante, que é líder do PL, disse, olha, não tem mais jeito. Vamos ter que votar mesmo um projeto de anistia e acabou. Vamos mobilizar. Ele até usou um pleonasmo que muita gente usa. Ele disse, não restou outra alternativa. Alter já é outra. Alternativa já é outra. Não restou outra, ele quis dizer. Isso é um pleonasmo. Mas, enfim, só fica aqui o registro. Né? Então, estão apelando para uma... Porque essa demora suposta, prevista, para adotar a dosimetria, para aplicar a dosimetria, tirando as penas acessórias e deixando só a principal, era previsível que, demorando anos, vamos apelar para a anistia, que é imediata. Né? E outra coisa, olha, um projeto de anistia tem coisas que a Constituição deixa muito clara. É de exclusiva competência do Congresso Nacional. Não tem que o Supremo se meter, assim como é da exclusiva competência do presidente da República a graça, o indulto, que foi dado e foi cancelado. Já vimos o caso que aconteceu, os casos que aconteceram. Né? Como o indulto é concedido para o Bolsonaro, vão lá e o Supremo cancela. Então, o Supremo, que é o terceiro poder dos três, está sendo o primeiro. Então, está invertida a própria Constituição. E a Constituição, essa sim, é suprema, soberana, está acima de todos nós, de qualquer ministro supremo, de qualquer um de nós, por mais poderoso que seja. Ou a gente abre mão da democracia e diz, não temos Constituição, ou não temos Congresso. Bom, o que mais resta, né? Veja só, judiciário, crise no judiciário, não tem como. Gilmar Mendes outro dia admitiu isso. A crise é nacional, não é só no judiciário, mas é no judiciário também. Veja só a notícia de hoje. A notícia surgiu porque dia 9 o Conselho Nacional de Justiça suspendeu um desembargador do Tribunal de Justiça de Mato Grosso do Sul. E hoje eu estava vendo no Estadão a notícia explicando por quê. Ele se chama também Alexandre Aguiar Bastos. Né? Era um conservador emérito. Ele não acreditava em banco, não acreditava em PIX, não acreditava em transferência digital, que todo mundo faz. Cartão, ninguém mais usa dinheiro, mas ele usa. Ele é talvez do tempo do escambo. Né? Ele trocava o trabalho dele, as sentenças, por moedas, eu não sei se é de prata, de ouro. Né? É isso que a Polícia Federal desconfia. Né? Então, esse desembargador Alexandre Aguiar Bastos comprava tudo, né? Comprava imóveis, comprava carros. Eu estou vendo aqui que ele comprou, imagina só, como é que faz isso? Que trabalhão que tem? Comprou uma fazenda por 4 milhões e em dinheiro. Aí a Polícia Federal tem mensagens dele, tem uma mensagem que ele diz assim, eu não consigo me acostumar com essa nota de 200. Eu acho que eu já vi nota de 200. Mas não... O dinheiro hoje é digital. Ninguém mais pega a nota na mão. É um trabalhão danado. Até uma questão de higiene, né? Mas ele não. Assim como o nosso baiano, né, que guardava 52 milhões, 54 milhões em malas no apartamento da mãe dele, lá em Salvador. Já foi ministro, já foi diretor do Banco do Brasil. Aqui no Brasil, a melhor atividade para crescer na vida, para fazer fortuna, é a política. Que vergonha! Isso desestimula os empreendedores, que demoram muito, porque tem muito imposto a pagar. Tem que pagar imposto, como dizia o Jorge Gerdau e o Johann Peter, mesmo antes de produzir a primeira tonelada de aço, ele já estava pagando imposto sobre o aço que ainda não produziu. Né? Mas aí são outros 500. Aí eu digo o seguinte, né? Quando é alguém que faz as leis, estou falando em fazer até emenda à Constituição, como é o caso de Ciro Nogueira, ou alguém que julga as pessoas aplicando as leis, como é o caso desse desembargador, e comete crime transgredindo a lei, eu acho que a pena tem que ser multiplicada no mínimo por 10. Se fosse mais radical, eu faria por 1.000. Porque essa é a pessoa que tem que dar o exemplo da correção mais absoluta. O que faz as leis, que vai exigir que se... que os outros respeitem as leis que ele fez, e o outro que julga, meu Deus, o poder de julgar. Esse tem que dar exemplo. Eu vejo aí o Ciro Nogueira. Estão discutindo Ciro Nogueira por uma mesada de 300 e 500. E os 120, 129 milhões do contrato famoso? Os dezenas de milhões que entraram no Taiará, o que está havendo? Os 6 bilhões... Que roubaram dos aposentados lá no INSS. Olha, está na hora de levar a sério isso. Porque provavelmente a paciência deve chegar a um ponto de ebulição. Né? Eu não conseguiria terminar sem citar essa sanção que Lula fez ao Dia Nacional das Vítimas de Covid, 12 de março, quando em 2020 teve o primeiro morto de Covid. Foram mais de 700 mil. Não adianta fazer essas coisas se não enfrentarmos a realidade. Que havia tratamento, sim, que poderia salvar, sei lá, 500 mil desses 700, ou talvez mais. E a mídia omitiu, tem que identificar os canais de mídia por que fizeram isso. Por que proibiam dizer que tem tratamento, como efetivamente tem e tinha. Eu digo isso porque em junho daquele ano, 2020, eu fiz uma roda com, sei lá, 10 dos melhores médicos desse país, que estavam curando gente e contaram como é que faziam. Isso depois já estava com 2 milhões de visualizações. Foi tirado do ar, porque era proibido dizer por que queriam matar. Por que que queriam matar, meu Deus? Isso é terrível, é cruel, é preciso. Olha, a gente não consegue dormir como brasileiro se não botar isso para fora e identificar tudo o que aconteceu. Por que que negaram tratamento para doentes que poderiam ser curados em 3, 4, 5 dias sem hospitalização? De Amarante, norte de Portugal, Alexandre Garcia.
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2: Muito bem, senhoras e senhores, está entrando no ar nessa terça-feira, mais uma edição do The Music Coffee Time, edição especial de terça-feira, abençoada pelo nosso Deus, sejam bem-vindos a esse programa que faz a gente voltar no tempo, recordar as grandes emoções do passado, trazendo de volta de presente para o presente, aqui no nosso The Music Coffee Time, é assim, começamos a partir de agora com essa aí que já tá tocando.

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2: 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E a hora certa.
3: 12 horas e 50 minutos.
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5: No cenário internacional, Brasil e Estados Unidos buscam uma reaproximação diplomática após um período marcado por tensões comerciais. O encontro entre os presidentes Luiz Inácio Lula da Silva e Donald Trump representa uma tentativa de reconstruir o diálogo entre os dois governos, que possuem posicionamentos ideológicos opostos. A parceria histórica entre as duas nações sofreu abalos recentes devido à cobrança de tarifas impostas pelo governo americano sobre as exportações brasileiras. Agora, as equipes de diplomáticas trabalham para superar os impasses e fortalecer os laços econômicos bilaterais.
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0: E essas são as últimas de hoje, nessa terça-feira, o The Music dá um ponto final na edição de hoje. Prometemos voltar amanhã, na quarta, com mais The Music of Time.
1: A Netflix anunciou que está trabalhando numa continuação da série A Casa de Papel, produção espanhola que estreou em 2017 e fez muito sucesso no serviço de streaming. Segundo a Netflix, do primeiro saque de dinheiro ao roubo mais artístico do século, passando pelo assalto de ouro que fez tremer o Banco da Espanha, o universo de A Casa de Papel nunca parou de crescer, evoluir e surpreender. E uma coisa é certa, a revolução continua.
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0: 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E a hora certa.
1: Hora certa.
2: 1:13.
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4: A justiça brasileira condenou o ex-assessor da presidência, Felipe Martins, a 21 anos de prisão. A decisão judicial marca um dos desdobramentos mais significativos envolvendo figuras ligadas ao alto escalão do governo do ex-presidente Jair Bolsonaro. A defesa de Felipe Martins já está traçando novas estratégias jurídicas na tentativa de reverter a dura sentença e escapar das determinações impostas pelo ministro Alexandre de Moraes. O caso continua gerando forte repercussão no cenário político e jurídico nacional.
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13: E aí, pessoal, tudo bem? 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Você que tá ligadinho com a gente aqui, olha, chegou uma remessa aqui da pomada, né? Aquela pomada Canela de Velho, tá? É isso aí, é uma pomada que tem sebo de carneiro, também unha de gato, capaíba, mil folhas, mentol, cânfora e mastruz também, viu? Muito boa essa pomada Canela de Velho. 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
18: É a terça-feira para começar com o pé direito, aqui com o Jonatas Gonçalves. Durante 2 horas, a gente curte os sertanejos da atualidade, os lançamentos para você ficar por dentro das novidades. Claro, tem também o de participações com pagode, com participações de pop, porque o sertanejo hoje ele tá bem mesclado, né? Tá começando com o Jonatas Gonçalves, o melhor do sertanejo na sua terça.
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0: Wilson.
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0: João Gomes, MC do Juan, palmas, faz barulho aí!
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1: O melhor da música sertaneja, do jeito que você gosta, do seu artista predileto. Tem os lançamentos para você ficar por dentro das novidades e tem também o que foi sucesso em evidência ainda rolando por aqui no programa Arena Sertaneja.
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2: Atenção, você que é fã do grupo britânico Westlife. Já está disponível a coletânea especial para celebrar os 25 anos de carreira. Westlife The Ultimate Collection. O grupo, formado na Irlanda no final dos anos 90, fez muito sucesso no início dos anos 2000. O grupo continua com uma grande base de fãs.
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5: Hora certa!
6: 1:36.
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6: O ativista brasileiro Tiago Ávila foi deportado por Israel após ter sido detido em águas internacionais. A prisão, considerada ilegal por organizações de direitos humanos, gerou indignação e mobilizou a diplomacia para garantir o retorno seguro do brasileiro. Ávila participava de uma missão humanitária quando a embarcação foi interceptada pelas forças israelenses. A deportação encerra o episódio de tensão, mas levanta novos debates sobre a atuação militar de Israel contra ativistas em áreas de conflito.
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1: O melhor do sertanejo universitário sempre neste horário com o Jonatas Gonçalves, todo dia tocando o melhor da música sertaneja pra você.
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2: A cinebiografia do rei do pop Michael Jackson continua fazendo sucesso nos cinemas e possivelmente vai se tornar a maior cinebiografia musical da história do cinema. Lembrando que o rei do pop transformou a indústria musical com clipes inovadores, shows performáticos incríveis e um catálogo de hits que atravessa gerações.
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5: Hora certa!
6: 1:56.
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7: A oposição no Congresso Nacional começou a articular uma proposta de emenda à Constituição, a chamada PEC da Anistia. A movimentação ocorre logo após o ministro Alexandre de Moraes, do Supremo Tribunal Federal, suspender a aplicação da Lei da Dosimetria. A decisão do STF tem impacto direto no cenário político, pois a lei suspensa poderia reduzir a pena do ex-presidente Jair Bolsonaro. Líderes do governo já se manifestaram contra a proposta, classificando a tentativa de anistia como prejudicial à democracia brasileira.
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1: Calma aí.

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1: O melhor da música sertaneja, do jeito que você gosta, do seu artista predileto. Tem os lançamentos para você ficar por dentro das novidades e tem também o que foi sucesso em evidência ainda rolando por aqui no programa Arena Sertaneja.
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2: A cantora britânica Olivia Dean agora é detentora do recorde de artista britânica feminina com mais semanas no topo das paradas oficiais do Reino Unido com uma mesma música, Rain Me In, que foi lançada em 2025 em parceria com o Sam Fender. A música chegou à 10ª semana em primeiro lugar na parada britânica, igualando o sucesso de Umbrella de Rihanna e Jay-Z em 2007.
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6: 2 horas e 18 minutos.

0: o Tesouro Nacional anunciou o lançamento do Tesouro Reserva, uma nova modalidade de investimento voltada para pequenos poupadores. A principal novidade é que os brasileiros poderão começar a investir com aplicações a partir de apenas R$1. Além do baixo valor inicial, o novo título público permite que o investidor solicite o resgate e saque o dinheiro na mesma hora. A medida visa democratizar o acesso a investimentos seguros e incentivar a formação de reservas de emergência no país.
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7: O Sertanejo Universitário, os clássicos e claro, tudo aquilo do sertanejo rolando aqui na Arena na edição do programa de hoje. O programa continua.
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0: A todos o meu muito obrigado pelo carinho, pela sintonia, pela amizade. Um beijo bem grande no seu coração e até amanhã, quarta-feira, meio da semana, neste mesmo horário. Valeu!
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2: Atenção, você que é fã do Oasis. O documentário sobre a última reunião da banda chegará aos cinemas no mês de setembro. O longa vai mostrar os bastidores da turnê Live 25 e também as primeiras entrevistas conjuntas dos irmãos Liam e Noel. O filme também será exibido em salas IMAX. E após passar pelos cinemas, irá para as plataformas de streaming.
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6: Os governos do Brasil e da China firmaram um novo acordo diplomático que promete facilitar o turismo e os negócios entre os dois países. A partir de agora, cidadãos brasileiros e chineses terão isenção de visto para viagens de até 30 dias. A medida, anunciada, fortalece as relações bilaterais e deve impulsionar o fluxo de viajantes e investidores. Autoridades destacam que a facilitação da entrada é um passo importante para estreitar os laços comerciais e culturais com o gigante asiático.
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4: Aí sim, hein, gente? Por aqui começando mais um Conexão Sertaneja. Terça-feira gostosa, animada, linda e maravilhosa aqui na sua rádio preferida. Então vem junto que o Conexão está no ar e tem muita música boa pra você. Na minha companhia, seu amigo Jorginho Amaral e, claro, eu na sua. Então vem!
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1: Ah, daqui a pouquinho eu volto com muito mais música pra você no nosso Conexão Sertaneja.
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0: Preparem os corações fofoqueiros de plantão. As divas do pop brasileiro Isa, Anitta e Marina Sena estão com tudo e, pasmem, fortalecendo o reggae no país. É isso mesmo, o ritmo jamaicano está em alta e elas estão surfando nessa onda com muito estilo e talento. Especialistas já apontam que só falta um grande hit para consolidar de vez essa fase maravilhosa do gênero. Com o Dia Nacional do Reggae, que foi celebrado nessa segunda, 11 de maio, a influência jamaicana nas músicas dessas estrelas só comprova que o estilo está voltando com força total, prometendo muitos grooves e boas vibrações.
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2: Hora certa!
3: 3 horas e 4 minutos.

0: Uma boa notícia para os motoristas e o setor de transportes. O preço do óleo diesel caiu pela quarta vez em um período de 5 semanas. Com esse novo recuo, o combustível já acumula uma redução de 4,5% nas bombas. A sequência de quedas traz alívio para os caminhoneiros e pode impactar positivamente o valor dos fretes em todo o país. Especialistas apontam que a redução reflete os recentes ajustes no mercado internacional e a política de preços adotada pelas distribuidoras.
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0: Já voltando, sou eu, seu amigo Jorginho Amaral, te fazendo companhia aqui no Conexão Sertaneja. E tem mais sucesso pra você, bora curtir!
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0: Ave Maria.
1: Moda boa, né, bicho? Tá louco.
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3: Ah, daqui a pouco tem mais, hein, gente? Não saia daí que o Conexão volta já.
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Babado forte no mundo das celebridades internacionais. A cantora Dua Lipa está processando a gigante Samsung por supostamente usar sua imagem sem autorização para promover televisores da marca. A diva pop está pedindo nada menos que 15 milhões de dólares de indenização. O processo, protocolado na Califórnia, alega que a Samsung estampou uma foto da artista em caixa de TV, dando a entender um endosso falso. Parece que a empresa sul-coreana vai ter que se explicar direitinho para nossa estrela.

O governo federal lançou uma campanha nacional para promover o fim da escala de trabalho de 6 dias de atuação para 1 de descanso, a chamada escala 6x1. O objetivo é estimular o debate sobre a redução da jornada sem que haja corte nos salários dos trabalhadores. A iniciativa busca alinhar o Brasil a tendências internacionais de valorização da qualidade de vida e saúde mental dos profissionais. Representantes da área econômica defendem que o aumento da produtividade permite essa flexibilização no mercado de trabalho.

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1: Voltando por aqui no Conexão Sertaneja e na sua companhia sou eu, seu amigo Jorginho Amaral, com muito mais sucesso. Vamos de Conexão!
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1: Ai, por aqui termina mais um Conexão Sertaneja. Seu amigão Jorginho Amaral vai encerrando nosso Conexão. Ó, rolou muita moda boa, muita música gostosa. Mas não fica triste não, porque amanhã tem mais. Amanhã, quarta-feira, muito mais músicas, mais alegria pra você aqui na sua rádio preferida, no nosso Conexão Sertaneja. Grande abraço, até amanhã, tchau!
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4: Atenção, amantes da televisão! Eliana está fazendo um verdadeiro milagre na Globo aos domingos, consolidando sua audiência e estancando a sangria que a emissora vinha sofrendo no horário. Desde sua estreia em março, o Em Família com Eliana tem conquistado o público e deixado a concorrência para trás. Com números impressionantes em São Paulo, Rio de Janeiro e no painel nacional de televisão, a loira provou que veio para ficar e que seu carisma é imbatível. Eliana está mostrando para o que veio e garantindo o sucesso das tardes de domingo da Vênus Platinada.
2: Sim.

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1: 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E a hora certa.
2: 3 horas e 45 minutos.

As autoridades dos Estados Unidos realizaram uma grande operação para desmantelar uma quadrilha formada por brasileiros. O grupo criminoso era especializado em aplicar golpes financeiros contra imigrantes recém-chegados ao país norte-americano. As investigações revelaram que os golpistas se aproveitavam da vulnerabilidade e da falta de informação das vítimas para extorquir dinheiro com falsas promessas. Os envolvidos foram presos e deverão responder por fraude e associação criminosa na justiça americana.

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0: Olá pessoal, estamos aqui ao vivo para mais uma edição do seu Show da Tarde. Prepare-se aí para uma tarde cheinha de diversão, de interatividade, informação para você e, é claro, os hits que não saem da sua cabeça.

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3: Ótima terça pra você, hoje terça-feira, 12 de maio de 2026. Eu sou o Kleber Salles e a gente continua aqui, né, trazendo as notícias dos famosos. A gente começa a edição dessa terça-feira e vamos falar do Matheus, da dupla com o Cauã. É, pelo jeito ele aprontou, viu? Aprontou. Bom, ele falou publicamente sobre o fim do casamento dele de 14 anos com Paula Aires e admitiu ter cometido erros durante a relação, dando a entender que houve traição. Poxa vida, hein? Em um vídeo publicado nas redes, o cantor contou que a rotina intensa de shows, festas e tentações da estrada o fizeram carregar culpa e vergonha, a ponto de não conseguir mais conviver com a própria consciência. Matheus afirmou que decidiu ser sincero com a ex-esposa sobre suas falhas e fez questão de elogiar Paula, dizendo que ela sempre esteve ao seu lado e que não teve responsabilidade pelo término do relacionamento. É, rapaz, complicada a situação, viu? Infelizmente, quando a cabeça não pensa, né? O corpo paga o pecado, já dizia a outra dupla, Zezé de Camargo e Luciano, em uma canção, né? Eu sou Kleber Salles, volto daqui a pouco com mais um Pronto, Falei!
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1: 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E a hora certa.
2: 4:03.
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3: Alô, é da rádio?
4: Sim, é da rádio.
3: Eu quero pedir uma música.
4: E que música você quer pedir?
3: Eu quero pedir a música do meu amigo Edu. Eu quero pedir a música dele, que ele gosta muito daquele carro da Volkswagen. O Gol.
4: E qual é a música que você quer pedir?
3: Eu quero pedir aquela. Edu e o Gol.
4: Mas essa música não existe.
3: Existe sim. Essa daqui, ó. Where do you go?
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5: Volta pra você aqui ao vivo, hein? Com o seu show da tarde. Espero que todos estejam aí prontos pra curtir, pra aproveitar essa tarde aí empolgante ao som das melhores músicas. Ó, sem mais delongas, vamos nessa. Vamos tocar nossa primeira.

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1: De volta aqui no Pronto, falei desta terça-feira. E vamos falar da Milena, vice-campeã do BBB, né? Ela viveu um momento de fã assumida ao conhecer Grazi Massafera durante um evento da novela Três Graças, no Rio de Janeiro. Super empolgada, a ex-BBB abraçou a atriz, disse que acompanha a filha Sofia dela desde bebê e brincou ao chamar a vilã Arminda de meu Deus. Ai, ai, ai. O encontro divertido viralizou nas redes sociais, onde muita gente elogiou a autenticidade de Milena, destacando que ela não finge costume e tá aproveitando aí a fama de forma leve e verdadeira. Tá certo, tem que aproveitar, tem que surfar na onda, né? Tem que curtir o momento, viu? É, como diz o ditado, eu tô muito filósofo aqui no Pronto Falei hoje, né? Eu estou muito filósofo. Diz que o trem passa uma vez só, né? Então tem que aproveitar. Viu? Ai, ai, ai. Eu sou o Kleber Salles. Daqui a pouco a gente traz mais uma edição do Pronto Falei desta terça-feira, 12 de maio.
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3: Hora certa.
4: 4 horas e 23 minutos.
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5: Alô, da Rádio.
6: Sim, é da Rádio.
5: Eu quero pedir uma música.
6: E que música você quer pedir?
5: Eu quero pedir a música do Bom Chocolate.
6: Música do Bom Chocolate?
5: É.
6: Mas essa música não existe.
5: Existe sim, essa daqui, ó.

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1: Voltamos aqui com você no seu Show da Tarde e já vamos dar aqui o play na sequência que envolve você, hein? Os hits mais incríveis, o que tá bombando lá fora, toca aqui na sua programação. O seu programa cheio de energia positiva.

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2: De volta por aqui, e olha, Britney Spears passou 3 semanas internada em uma clínica de reabilitação de luxo no estado do Maine, nos Estados Unidos, para tratar dependência química e questões de saúde mental. Segundo o TMZ, a artista escolheu um local afastado dos holofotes, com terapias convencionais e holísticas, além disso, de estrutura sofisticada com suítes privativas e chefe particular. A internação aconteceu após Britney ser presa em março por dirigir sob efeito de drogas e agora ela segue em liberdade condicional com acompanhamento psicológico e psiquiátrico obrigatório, né? É, rapaz, que coisa, viu? Tomara que ela se recupere aí, né? Que dê um jeito na vida, né? A dona Britney Spears, né, rapaz? Pois é. Eu sou Kleber Salles, está terminando aqui o nosso Pronto Falei. Daqui a pouco a gente volta trazendo mais fofocas no seu rádio. Se eu não voltar, daqui a pouco eu volto amanhã, viu? Porque a qualquer momento, né? O nosso Pronto Falei. Grande abraço, turma!
0: 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Itambé FM e a hora certa!
3: 4:42.
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2: Alô, é da Rádio?
3: Sim, é da Rádio.
2: Eu quero mandar a música.
3: E pra quem você quer mandar a música?
2: Eu quero mandar a música pro meu amigo Levino.
3: Seu amigo Levino?
2: É.
3: E que música quer mandar pra ele?
2: Eu quero mandar aquela. Levino, a ver navio.
3: Mas essa música não existe?
2: Existe sim. Essa daqui, ó.

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2: Estamos de volta pra você aqui ao vivo, hein? Com o seu show da tarde. Espero que todos estejam aí prontos pra curtir, pra aproveitar essa tarde aí empolgante. Ao som das melhores músicas. Ó, sem mais delongas, vamos nessa. Vamos tocar nossa primeira.
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0: Deus abençoe esse sucesso maravilhoso.
1: Chama. Ah, moleque, brabo. Olha o trem.
0: Obrigado, que Deus abençoe
1: todos. Faz barulho
0: todos
1: pro Jiraiya Uai e toda a sua equipe maravilhosa. Essas são maravilhosas aqui.
0: Que Deus abençoe. Você é louco, lindo, maravilhoso. Tamo obrigado, junto, obrigado. Viu? Seus caras de tabaco amassado.
2: Cara de caralho.

0: vocês.
1: Obrigado, gente.
0: Pra Alcione.
1: Obrigado. Obrigado, bom gosto.
2: E por aqui chegamos ao fim de mais um programa Show da Tarde, mas a diversão não vai parar por aqui. Continue sintonizadinho aí pra mais momentos assim como esse, cheio de muita animação, de muita música boa, hein? Até o nosso próximo encontro!

0: O Festival Sertanejas, um evento gratuito que celebra a força feminina na música, estreou em Braslândia. A programação, que começou no dia 8 de maio e se estendeu até o dia 10, trouxe shows de grandes nomes como Maristela Müller, Luísa Martins, Dei Lara e Mariana Fagundes. O festival, que teve sua notícia de estreia veiculada nesta segunda, 11 de maio de 2026, reforça a importância e o espaço crescente das mulheres no cenário sertanejo, oferecendo entretenimento de qualidade e valorizando talentos femininos. 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
2: Alô, é da rádio?
3: Sim, é da rádio.
2: Eu quero pedir uma música.
3: E que música você quer pedir?
2: Eu quero pedir a música do cachorro que mexe o rabinho.
3: Música do cachorro que mexe o rabinho?
2: É.
3: E que música é essa?
2: É aquela. Ele mexe o rabinho e quer vir a pé.
3: Mas essa música não existe.
2: Existe sim. Essa daqui, ó.
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0: 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Sejam bem-vindos. 15 mais.
1: Entrando no ar a partir de agora aqui na sua rádio preferida, nesta terça-feira, as 15 mais tocadas do dia. Eu sou Ricardo Oliveira, quero você junto comigo, ao menos.

0: senhoras e senhores!
1: Valeu, BH!
0: Que lindo!
1: Que delícia, que delícia! Que energia maravilhosa!
2: Existe uma teoria que se chama 90-10, onde uma pessoa tem 90% daquilo que você procura em alguém. Só que você foca naqueles 10% que falta. Aí você sai pra rua, se aventura, e realmente você encontra aqueles 10%, mas não se deu conta que perdeu os 90%. Era uma vez um cara que tinha um amor foda na mão. Tinha quase tudo, mas o quase tudo pra ele.

0: Os 10% a gente deixa pro garçom, né não?
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0: embaixador Gustavo Lima divertiu o público do Ribeirão Rodel Music, em Ribeirão Preto, ao reagir com bom humor a um cartaz de fã com uma foto antiga dele. O cantor brincou com sua própria transformação ao longo dos anos, dizendo que ainda não tinha feito retoque na época da imagem. A cena inusitada, que aconteceu na madrugada do último domingo, foi destaque nessa segunda-feira, no G1. Gustavo Lima ainda atendeu ao pedido das fãs e as levou aos bastidores para uma nova foto, atualizando o registro com o embaixador de hoje.
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1: Hora certa.
4: 5 horas e 29 minutos.
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3: Alô, eu queria pedir uma música.
4: É, qual música você gostaria?
3: Eu queria pedir O Pai Nasceu.
4: O Pai Nasceu? Não conheço essa música. Oh.

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2: Voltamos aqui na sua rádio com as 15 mais tocadas da nossa programação. Aumenta o volume aí. Tem as 15 mais.
3: Salve o bonde do Brasil, Tarcísio Acordeon.

0: Gostou? Dá um gritinho pra mim, por favor. Obrigado, gente.
1: Obrigada.
0: Oh, obrigado, viu?
2: Essa é pesada, hein?

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1: Encerrar as 15 mais tocadas edição desta terça-feira. Obrigado aí pelo carinho, pela companhia, valeu pela audiência.

0: boiadeira Ana Castela está confirmadíssima na programação da Jacareí Expo Agro 2026, prometendo uma das noites mais aguardadas do evento. O show da Fenômeno do Agronejo acontecerá no dia 11 de julho, com expectativa de reunir milhares de fãs no maior rodeio do Vale do Paraíba. Além da apresentação da artista, a organização confirmou uma ação solidária especial para a noite, com acesso ao setor pista mediante a doação de 1 kg de alimento não perecível ou um pacote de fralda geriátrica. A notícia foi divulgada nesta segunda-feira, 11 de maio de 2026, pelo portal Netcampus.
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4: Hora certa.
5: 5 horas e 57 minutos.
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0: E a hora certa.
1: 6:08.
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0: 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E a hora certa.
1: 6:18.
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Eita, nós, é o nosso Onda Sertaneja. Olha só, imagina só uma pessoa que decide recomeçar. Não porque quer, mas porque precisa. Tudo mudou, os planos não deram certo, o chão sumiu. No começo dói, dá medo, dá insegurança, mas aos poucos ela começa a reconstruir, um passo de cada vez. Recomeçar não é sinal de fracasso, é sinal de coragem. É escolher não ficar preso ao que não deu certo. É acreditar que ainda existe muito pela frente. Vamos juntos, é o nosso Onda Sertaneja no ar por aqui.

0: Gilberto Gilmar ao vivo, rapaz. É, nós não vive sem mulher. Aqui no Onda Sertaneja, finalizando muito bem o primeiro bloco de hoje. Teve o Tião Mineiro e Jaguaré, lembrança do pai. Passou por aqui também no nosso Onda Sertaneja. Fica ligadinho aí, viu? Fica ligadinha que eu volto daqui a pouco com mais músicas, mais sucessos na melhor do seu rádio, hein? Não saia daí!
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2: Itambé FM e a hora certa!
3: 6:54.
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0: Eita, de volta aqui no nosso Onda Sertaneja. E agora a gente vai abrindo o nosso programa de hoje com goiano e paranaense, Moça Caipira. Na sequência, Milionário José Rico, As Gargantas de Ouro do Brasil, com lembrança, hein? Daqui a pouquinho, depois da moda do goiano e do paranaense, para você que pediu aqui no nosso Onda Sertaneja. E vamos nessa! Aqui só toca sucesso!

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0: Obrigado, menino.
1: César Menotti Fabiano.
2: Realizando
3: César Menotti Fabiano e Maiara e Maraísa, a última cerveja aqui no nosso Onda Sertaneja. E a gente vai seguindo, né? Vai tocando mais moda, porque afinal de contas o melhor programa de moda sertaneja é o nosso aqui, é o nosso Onda Sertaneja, meu filho. Vamos lá, hein? Tá chegando mais por aqui, tá chegando Lembrança de Quem Eu Amo com Durval e Aladim no seu Onda Sertaneja.

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1: Quem é que não sabe o que é carreteiro? É uma gente simpática e que ganha o pão no duro. Olha aí, trio Carreteiros do Brasil, cantando Sul de Minas.

0: O trio Carreteiros do Brasil, fechando aqui o nosso Onda Sertaneja Sul de Minas. É, rapaz, é a minha região, né? Sul de Minas. Gente, um abraço para todo mundo. Eu sou Kleber Salles e volto na próxima edição aqui do Onda Sertaneja, sempre com muito mais modona, hein? Muito mais modona chonada para você. Um forte abraço e até lá!
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4: Hora certa.
5: 7:22.
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1: Fala, gente! Tudo bem? Nós estamos de volta aqui na nossa rádio preferida. Maravilha, né, Chuchu? Coisa boa. Hoje é terça-feira. Pois é, hoje dia 12 de maio de 2026. Vamos lá para a segunda de hoje do nosso Fofocando, que é sobre a dupla Henrique e Juliano. Eles que nessa semana voltaram aí nos holofotes por conta daquele acidente do helicóptero lá, né? Do papai deles. Ah, mas tá tudo bem, tá tudo certo aí, tá tudo tranquilo, nada de grave aconteceu. Mas o que nós vamos falar do Henrique e Juliano agora é outra coisa. Eles resolveram inovar no show deles, né? Resolveram sair totalmente fora do script depois de um show lá em Goiânia e virou assunto na internet. Depois da apresentação, o trânsito estava simplesmente caótico, né? Aí, em vez de sair de carrão como todo artista, eles meteram louco e foram embora de moto. Sim, eles pegaram a estrada assim no meio da galera, fugindo do congestionamento gigante que se formou no local, gente. O momento foi gravado, né, e viralizou rapidinho, porque, né, não é todo dia que você vê artistas desse nível aí dando um de vida normal, escapando do trânsito igual qualquer mortal aí nesse país nosso, né? Imagina, ninguém percebeu direito, né? Eles pegaram a matinha. Quem que ia imaginar que o Henrique e Juliano ia sair do show de moto? Fora embora. Trânsito o quê, ó? Né? No meio dos carros e tchau, obrigado. Diferente, né? É isso aí. E o nosso Fofocando, gente, volta daqui a pouco com a última de hoje. Eu vou falar pra vocês sobre o Celso Portioli. Gente, ele não deixou saudade em muita gente aí, porque ele revelou um áudio nunca mostrado antes do patrão, o Silvio Santos. Foi a última mensagem que ele recebeu do chefe, o ex-chefe. Nós vamos contar para vocês detalhe aí dessa informação daqui a pouquinho aqui na nossa rádio. Mas, ó, enquanto isso, vai curtindo, hein? A melhor programação do Brasil. Eu volto daqui a pouco.
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2: Então, BFM e a hora certa.
3: Hora certa.
4: 8:25.
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5: Entrando no ar a partir de agora aqui na sua rádio preferida, nesta terça-feira, as 15 mais tocadas do dia. Eu sou Ricardo Oliveira. Quero você junto comigo. Aumenta o

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1: Murilo Rubens, senhoras e senhores!
2: Valeu, BH!
1: Que lindo!
2: Que delícia, que delícia! Que energia maravilhosa!
3: Existe uma teoria que se chama 90-10, onde uma pessoa tem 90% daquilo que você procura em alguém, só que você foca naqueles 10% que falta. Aí você sai pra rua, se aventura, e realmente você encontra aqueles 10%, mas não se deu conta que perdeu os 90%.

0: Os 10% a gente deixa pro garçom, né não?
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0: sua rádio preferida. Muito bom estar com você, muito bom ter a sua sintonia aí, viu? Ó, vamos fazer um intervalinho aqui nas 15 mais pedidas? Daqui a pouquinho a gente tá de volta.
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2: Fala, meus amores, minhas amoras. E aí, chuchuzinho, tudo bem? Bora lá? Vamos pra última de hoje do nosso Fofocando. Terça-feira, sua linda. Hoje é dia 12, né? 12 de maio de 2026. Eu sou o Cauê. E vamos lá, porque a última de hoje é mistura um pouco de emoção e saudade. O apresentador, o Celso Portioli, deixou todo mundo com o coração apertado ao revelar, gente, um áudio nunca mostrado antes do Silvio Santos. E detalhe, hein? Foi a última mensagem que ele recebeu do chefe. Durante a comemoração dos 30 anos de carreira no SBT, Portioli resolveu abrir o coração e soltou o áudio ao vivo. Na gravação, Silvio manda uma mensagem de ano novo e termina com uma frase simples, mas que pesou muito. Obrigado por tudo, Portioli. E aí já viu, né? O clima ficou totalmente emocionante. O apresentador não segurou as lágrimas e contou que guardava esse áudio como algo muito especial, quase como um tesouro pessoal. Para deixar tudo ainda mais forte, ele revelou que sempre teve uma conexão diferente com o Silvio, daquelas que vão além do trabalho, tipo relação de respeito, carinho e até intuição. Que coisa, né? Eita, o Silvio Santos era diferente, gente. Ele era diferente. E o nosso Fofocando vai ficando por aqui. Ó, eu volto amanhã, hein? Quarta-feira, meia de semana, aqui na nossa rádio preferida. Tá bom? Um forte abraço pra você, um beijo, se cuida, juízo, hein? E até amanhã. Tchau.
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4: 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E a hora certa.
5: 8 horas 55 minutos.
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20: Ótima noite, querido ouvinte. Um bom descanso ao som de uma boa música. Estamos juntos aqui.

0: voltamos aqui na sua rádio com as 15 mais tocadas da nossa programação. Aumenta o volume aí.
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2: Salve o bonde do Brasil, Tarcísio Acordeon.